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1: Essa foi a Long Came Betty com o Art Blakey e o Jazz Messengers, música do Benny Golson. Antes ouvimos Hank Mobley com Remember, música de Irving Berlin. Tudo bem com você nesta terça-feira? Muito bom ter a sua companhia aqui no Jazz Livre. Melhor ainda, a sua participação pelo nosso WhatsApp, DDD 21 997100537. Abraços para o nosso queridaço Robertinho Silva, nos ouvindo lá do Retiro dos Artistas. Grande abraço, Robertinho. Abraço também para o Rodrigo Ferraz, de Brasília, Distrito Federal, curtindo a Rádio MEC desde o noturno. Obrigado, Rodrigo, pela companhia sempre, amigo. Walter dos Santos, de Realengo. Abraço também para o José, de Itaboraí. Manuel José Tuller, do Salgueiro, São Gonçalo. E também para o Clemilson Carneiro, de Belfor Roxo. Hora da nossa agenda aqui no Jazz Livre. Nesta quarta-feira, dia 8 de julho, começamos por Brasília. Agenda em Brasília destaca o projeto Isso é Jazz. O Espaço Infino, comunidade criativa na Asa Sul, recebe o show Sarará Santos Toca Djavan, unindo grandes clássicos da MPB a arranjos jazzísticos. A apresentação começa às 15 para as 8 da noite, com ingressos pela plataforma Shotgun. Na quinta-feira, dia 9 de julho, o Clube de Jazz do Café apresenta os maiores ídolos do Rhythm and Blues. O Vinícius Mendes Quarteto sobe ao palco para prestar uma homenagem repleta de groove a nomes como Aretha Franklin e Marvin Gaye. A casa abre às 7 da noite, com o primeiro set às 8h30 e o segundo set às 10 da noite. Garanta seu ingresso no site do Clube de Jazz do Café. Estou falando para os nossos amigos de Belo Horizonte. Também na quinta-feira, dia 9, Áudio Rebel, em Botafogo, voltamos para o Rio de Janeiro, abre uma sessão extra para a exaltação ao repertório de Chet Baker. Sucesso total, exatamente devido ao sucesso de bilheteria, o quinteto de peso, liderado por Kiko Continentino e Roberto Rutiliano, se apresenta também às 9h15 da noite. Os ingressos para a sessão extra são limitados e já estão à venda na plataforma Simpla. Ainda na quinta, dia 9, o Blue Note Rio, em Copacabana, traz o espetáculo Em Tom Maior, Fotografia da Bossa. O Quinteto Carioca, sob a direção de Fernando Carvalho e com a voz de Marcelo Lorio, revisita grandes mestres com arranjos sofisticados em tom de jazz. A apresentação começa às 8 da noite e os ingressos podem ser adquiridos no site do Blue Note Rio. Fechando a agenda, na sexta-feira, dia 10 de julho, o Soberano Jazz Club, em Itaipava, Rio de Janeiro, recebe o Ricardo Silveira Trio. O prestigiado guitarrista se apresenta ao lado de Guto Wirt no contrabaixo e Theo Zagrai na bateria, em uma noite que une o jazz à música instrumental brasileira. O show começa às 9 da noite, na estação Locanda, com entradas disponíveis na plataforma Simpla. Joe Pass foi um dos maiores guitarristas da história do jazz. Com técnica impressionante, enorme musicalidade, ele dominava o violão solo como poucos. Sua versão de Night and Day é um exemplo perfeito de sua elegância e criatividade harmônica. Vamos ouvi-lo, a música de Cole Porter. 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
1: Muito bom, essa foi Bluesette com Curt Fuller, a música do próprio Fuller. Antes tivemos Joe Pass com Night and Day, música de Cole Porter. Nosso WhatsApp está à sua disposição, DDD 21 99710-0537. Muito bom ter sua companhia aqui no Jazz Livre. A você que nos ouve pela primeira vez, o programa vai ao ar de segunda a sexta, sempre às 9 da noite, pela Rádio MEC. Abraços para o Alex Toste, de Paciência, Ronaldo Viana, de Itaipuaçu, João Paulo da Tijuca, Lourenço Lana, de Botafogo, Ronaldo do Morro da Conceição, aqui no centro do Rio, Jaime Seara, de Rio das Ostras, e Ismael, que nos ouve de Jacarepaguá. Aydin Nesan é um pianista e compositor turco de grande originalidade. Com uma abordagem moderna e lírica, ele mistura jazz contemporâneo com influências de sua cultura. Speak Without Words revela sua capacidade de criar atmosferas profundas e emocionantes através da música. Confira. Speak Without Words com Aydin Esan, a música do próprio Esan. 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
1: Esse foi Chick Corea, música do próprio Corea, Quartet No. 1. Antes ouvimos Idina Menzel com Speak Without Words, música do Idina Menzel. Muito bom ter a sua companhia aqui no Jazz Livre nesta terça-feira. Espero que você esteja gostando do programa. Você que nos ouve pela primeira vez, seja muito bem-vindo. Nosso WhatsApp, DDD 21 997100537. Abraços para o Cláudio Araújo, Ferrugem Bike de Niterói, Nelly Machado de Caraguatatuba, São Paulo. Abraços também para Gisela da Ruda de Laranjeiras, Ronaldo Mimessi de São José dos Campos, em São Paulo. E também abraços para o Luiz Pimenta do Recreio. Oliver Nelson foi um saxofonista, compositor e arranjador brilhante. Seu álbum The Blues and the Abstract Truth é um clássico. Three Seconds mostra seu talento para composições cheias de groove e inteligência harmônica. Confira Three Seconds, a música do próprio Oliver Nelson. 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

Muito boa essa interpretação de Tony Bennett. Aliás, todas as interpretações desse grande mestre da voz, uma das vozes mais elegantes e duradouras da música norte-americana e mundial. Swing natural, interpretação sempre impecável. All of Me, música de Marks e Simons. Antes, ouvimos Oliver Nelson com Three Seconds, música do próprio Oliver Nelson. Jazz Livre vai chegando ao final, mas não sem os abraços finais do programa de hoje, que vão para o Márcio Aronovitch, de Copacabana, Mário Negrão, de Petrópolis, grande batera, sempre ligado aqui no programa, Antônio Joaquim e Adelaide, do Catete, mandando abraços para o filho, Arthur Melo, comandante submarinista em Brasília, ouvinte assíduo do programa também. Abraço, Arthur, obrigado pela companhia, viu? Abraços também para o Carlos José, de Manguinhos, e para a Vera Brito, da Rocinha. Obrigado pela mensagem carinhosa, viu, Vera? Muito bom sempre contar com sua audiência aqui no Jazz Livre. O Jazz Livre vai ao ar de segunda a sexta, sempre às 21h. Nosso WhatsApp, DDD 21 99710-0537. E o nosso perfil nas redes sociais, @RadioMec. O Jazz Livre tem produção de Anderson Domingos e Carlos Soca, sonoplastia de Silas Mendes, coordenação de programação de Rodrigo Soprana. Eu sou o Sidney Ferreira, espero que você tenha gostado do programa de hoje e a gente se encontra, certamente, no próximo Jazz Livre. Tchau!

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5: Olá, boa noite. Está começando o melhor programa de música instrumental brasileira e universal, mais jazz, blues e até música clássica. Eu sou Pedro Pontes e conto com a sua companhia, querido ouvinte da Rádio MEC, até às 11 horas da noite. E nós começamos o programa de hoje com o piano de Gilson Peranzetta, na música Choro Sim, Por Que Não, de Chiquinho do Acordeon.

0: Você ouviu a belíssima voz de Elis Regina e a gaita de Toots Thielemans na música de Tom Jobim, Wave. E abrindo o bloco, Gilson Peranzetta, na música de Chiquinho do Acordeon, Choro Sim e Por Que Não.
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0: Nós seguimos aqui com o grupo Pão na Chapa Samba Trio.

0: Você ouviu a belíssima voz da diva Carmen McRae na música de Cole Porter, I Concentrate on You, e a primeira Pão na Chapa Samba Trio de Luiz Otávio, Bougainville.
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0: Você ouviu aqui a belíssima voz de Billie Holiday na música de Walter Donaldson e Gus Kahn, Love Me or Leave Me.

0: Você ouviu Marimbada, este grupo de baião e de chachado, na música de Luiz Duarte do Nascimento, Lindo Sol, e abrindo o bloco, Billie Holiday, Love Me or Leave Me.
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0: E nós seguimos aqui com o Quarteto Geral, na música de Zé do Norte, Mulher Rendeira, outro grupo nordestino, outro grupo regional nordestino, de baião e chachado e mistura de música popular brasileira.

0: Você ouviu essa belíssima dupla, Leni Andrade e Emílio Santiago, na música de João Bosco e Aldir Blanco, Siameses. E abrindo o bloco, o Quarteto Geral, na música de Zé do Norte, Mulher Rendeira.
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0: E nós seguimos aqui com a belíssima voz do jazz e do blues, Ernestine Anderson, que já nos deixou.

0: Você ouviu o trompete do franco-libanês Ibrahim Maalouffi na música do próprio Ibrahim, Jabrael, e abrindo o bloco, a belíssima voz de Ernestine Anderson na música de Ma Rainey, Sea Rider.
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0: Nós seguimos aqui para o último bloco do Todas as Bossas desta terça-feira com a belíssima voz da filha da Joyce, Clara Moreno, música de Jorge Benjor, Chove Chuva.

0: Muito bem, Todas as Bossas está terminando aqui, muito bem, por sinal, né, com o pianista dominicano Michel Camilo, na música do próprio Camilo, On Fire. E a primeira foi Clara Moreno, na música de Jorge Benjor, Chove Chuva. Querido ouvinte da Rádio MEC, o Todas as Bossas desta terça-feira está terminando. Eu desejo a você uma ótima noite e até amanhã, às 10 horas da noite, sempre de 10 às 11, Todas as Bossas traz para você o que é de melhor na música instrumental brasileira e universal, e também jazz, blues e até música clássica. Até amanhã.
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2: Não quero mais que o rei de Tiro venha apanhar meus pavões pro bem-amado. E nem marfim, nem preciosa lenha, nem flor azul, nem papião dourado. Não consinto que viole a minha brenha, carregando as riquezas do Eldorado. Não quero mais que o rei de Tiro venha apanhar meus pavões pro idolatrado. Pavões de Ofir não mais irão nos barcos para além da Hespéria e dos fenícios marcos. Se Salomão, o amado de Elohim, quer papagaio, araras e saguim, que os vá buscar no Surinã, nos charcos, e não nos campos de Tassimirim.
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1: Vinte e três horas e um minuto.
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6: Este programa foi produzido pela Rádio da Universidade Federal do Rio Grande do Sul e selecionado em 2026 em edital público para integrar a programação das rádios da Empresa Brasil de Comunicação. O episódio de hoje foi ao ar originalmente em 2 de dezembro de 2020.

0: Olá, ouvintes. Eu sou Ana Laura Freitas.
1: E eu sou André Grassi.
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0: urgs.br/pianoforte. Hoje vamos ouvir o pianista Rodolfo Feistauer.
1: Meu nome é Rodolfo Feistauer, sou pianista, nasci em São Leopoldo, estudei na URGS. Eu morei na França, na Alemanha, em Chicago, estudando lá.

Eu escolhi um repertório, eu acho que o elemento assim que conecta todas as peças é o gênero de peça para piano, né? Ou peça característica que se chama, que são foi um veículo muito utilizado no século XIX. Eu acho que por praticamente qualquer compositor que compôs para música para piano, que são peças curtas com o objetivo de retratar alguma coisa específica, uma atmosfera específica, e não tem muita regra. Era um ambiente que os compositores podiam explorar várias ideias, né? Isso especificamente com o piano. Então todas essas peças, elas ou têm o nome mesmo peça para piano, né, em alemão Klavierstück, ou elas são têm um outro nome, mas têm todas essas características, né? Se tu for ver, por exemplo, Chopin, ele compunha noturnos, mazurcas, poloneses. Brahms compunha peças para piano com esse nome mesmo. Tem a peça para piano do Schubert, que eu posso contar de onde vem o nome. O Janáček também, peças curtas. E até o Schnabel, que já é entrando lá já no século XX, ele deu o nome de peça para piano para essas peças curtas que ele escreveu.

Eu vou tocar o intermezzo em si menor op. 119 de Brahms. Essa peça, ela faz parte de desse op. 119 de quatro peças, né? Que tem três intermezzos e uma rapsódia, que são, cada uma delas é o que a gente pode chamar de peça curta ou peça característica. Esse op. 119 número 1, que é o que eu toco, a gente tem a sorte de ter escrito por Brahms o que ele imaginava da obra. Então ele escreveu uma carta para Clara Schumann, que ele diz para ela que, primeiro, que ele não sabe como ela vai entender todas as dissonâncias que ele está colocando naquela peça, porque já 1893 ele já está bem avançado nesse sentido, mas ele acha que ela vai gostar porque cada nota que está naquela partitura contém muita melancolia, é isso que ele fala.

Bom, um dos motivos de eu ter, ao longo dos últimos anos, colocado no repertório essas peças, eu acho que é porque, primeiro, que eu tenho um interesse natural por esse repertório, e eu tive alguns professores que eram especializados nesse repertório, e eu queria aprender o que eu podia dessa tradição que eles tinham para passar. Então, eu fiquei alguns anos submerso nisso, né? Mas eu acho que talvez algum elemento que essas peças têm em comum. Eu acho que é a introspecção que tem nelas, né? A maioria delas, mesmo Schubert, que tem uma sessão muito agitada, tem no meio uma sessão bastante introspectiva, onde a gente pode tirar muitos recursos de cores do piano, sonoridades. E eu acho que isso está na base do aprendizado de piano que eu tive desde pequeno e acabou sendo as características, o tipo de pianismo que eu busco.

Agora eu vou tocar a peça para piano número 1, Deutsch 946, de Schubert. Essa peça ela tem um vínculo muito forte com Brahms, porque na verdade ela foi publicada póstumamente por Brahms. Brahms descobriu essa peça junto com outras duas. Ele juntou elas, não existe nenhuma prova de que elas necessariamente teriam que ser tocadas juntas, mas elas funcionam muito bem juntas. E Brahms juntou elas, deu esse nome que o Brahms utilizava tanto para ele mesmo, né, peça para piano, e publicou essa peça. Um elemento muito interessante dessa peça de Schubert é que ela contém uma característica que a gente pode enxergar em todas as peças tardias dele, pode ser as últimas sinfonias ou o quinteto para cordas ou as últimas sonatas, que é o elemento do terror, ou da ansiedade, da angústia. E tudo isso está muito presente, especialmente na primeira parte da peça.

0: Nós ouvimos a peça para piano número 1, Deutsch 946, de Schubert. 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

Agora eu vou tocar três peças que fazem parte de um conjunto de peças de Jana Tchek chamado Sobre um Caminho Verdejante. A número um, Nossas Noites. A número dois, Uma Folha Soprada ao Vento. E a número três, Boa Noite. Esse grupo de obras para piano de Jana Tchek, Sobre um Caminho Verdejante, foi composto. Ele começou a compor no começo de 1900 e durou ainda alguns anos. Ele compôs dois volumes com várias peças curtas. A ideia inicial era que tivesse uma influência do folclore da Morávia, que é a parte leste da atual República Tcheca. Essas peças, elas estão, em termos de data, muito próximas do Intermezzo de Brahms que a gente ouviu. E tem algo muito semelhante na escrita do Jana Tchek com a escrita do Brahms. Mas ainda assim tem um aspecto bem particular, da cultura tcheca, nas melodias dele.

0: Eu acabei de tocar sobre um caminho verdejante de Janácek, as peças número 1, 2 e 7. 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
0: Eu acho que a música para piano, eu acho que é o repertório mais vasto que existe. Então, na música para piano, a gente pode encontrar todos os estilos possíveis, a gente pode encontrar todos os tipos de manifestação artística possíveis. A gente não precisa se restringir a um tipo. E uma coisa que para mim é muito importante, eu não, é eu cada dia, cada momento, assim, eu tenho às vezes uma necessidade específica para um tipo de música ou para um tipo de emoção que algumas músicas podem me trazer. E o fato de o meu instrumento não ser restrito faz com que eu possa encontrar tudo que eu preciso para o meu mundo interno, dentro do meu instrumento, né? Eu tinha um piano em casa, porque eu tenho duas irmãs mais velhas que estudaram piano. E aí elas pararam, e aí eu comecei, e aí eu encontrei naquele mundo alguma coisa que eu não quis mais parar. E depois eu tive a sorte de ter professores muito inspiradores que foram me dando mais vontade de querer me dedicar a isso. O piano, enfim, piano é muito importante para mim, né? Mas eu acho que a relação que todo músico tem com o instrumento é sempre uma relação muito complexa e um pouco complicada às vezes também. No caso do pianista, como a gente tem que sempre se adaptar a um instrumento diferente, né? A gente não pode. Não é uma boa ideia, eu acho, quando a gente tenta se afeiçoar muito a um instrumento específico. Então eu acho que o pianista tem. Geralmente acaba desenvolvendo, talvez porque precisa, talvez uma relação muito grande com a música. Mas não uma relação específica com um instrumento, porque cada instrumento ele vai ter que conversar com o instrumento, ver o que o instrumento pode trazer, os pontos fortes, os pontos fracos, e tentar trabalhar com isso, ao invés de impor alguma coisa. Quando a gente tem o nosso instrumento sempre, a gente pode impor muito o nosso jeito. O pianista não precisa ser um pouco mais maleável. Então eu diria, eu acho que a minha relação é muito forte com a música, e o piano é mais algo no, entre essas duas coisas, assim. Agora eu vou tocar duas peças que fazem parte de sete peças para piano de Arthur Schnabel, a número 2 e a número 3. Schnabel, ele é muito conhecido como um pianista hoje em dia. Ele foi o primeiro pianista a gravar todas as sonatas de Beethoven. Ele foi muito responsável para que no século XX se começasse a tocar em concertos não só o repertório virtuosístico de Liszt que se tocava, mas também o repertório de Mozart, de Schubert e de Beethoven. E ele hoje em dia se conhece mais pelo seu aspecto como performer, né, como pianista. Mas poucas pessoas sabem que ele também era compositor. E as composições dele têm uma linguagem muito diferente do que se pode esperar de um pianista que toca um repertório tão conservador. Porque ele está completamente submerso na linguagem do tempo dele. Ele nasceu na antiga Áustria-Hungria, viveu a infância em Viena, trabalhou em Berlim e, por causa da Segunda Guerra, emigrou para os Estados Unidos. Mas então, esse ambiente.

começaram a vir à tona, mas elas ainda são muito pouco tocadas, e eu ouso dizer que provavelmente no Brasil elas ainda não foram tocadas ou foram muito pouco tocadas. A minha pesquisa de mestrado foi sobre o Schnabel, intérprete de Beethoven, e isso me levou para uma outra pesquisa envolvendo o Schnabel, compositor, que acabou gerando um documentário. E são essas iniciativas que estão começando a levar as composições dele para um público maior, porque ele se considerava primeiramente compositor. A obra para piano solo dele acabou de ter uma primeira gravação integral há poucos meses, e então é uma redescoberta mesmo.

Eu acho esse piano, ele tem um tipo de som que é muito característico de pianos de algumas décadas atrás, que se a gente for comparar com o piano atual, é muito diferente. Ele tem uma quantidade de cores que a gente pode tirar dele e um som mais quente que a gente não encontra nos pianos de hoje em dia. Hoje em dia os pianos são muito precisos e eles facilitam muito a vida do pianista, porque eles tendem a ser muito semelhantes, mas eles são feitos para preencher uma sala muito grande com clareza, né? E isso necessariamente faz com que a gente acabe perdendo algumas nuances e alguns detalhes de cor que os pianos antigos tinham. Então eu acho que especialmente para o repertório que eu escolhi, esse piano, ele se encaixa muito bem, porque ele traz todas esses timbres que a gente nem sempre encontra nos pianos.

Schubert, a parte mais rápida ali do Schubert, ele falta um pouco de ressonância para ajudar a música. Talvez as partes mais graves, ou quando a gente quer um som um pouco mais robusto, ele é um piano menor, né? Ele não é um piano de cauda inteira, então tem algumas coisas nesse sentido. Mas quando são peças mais curtas, mais lentas, desculpa, e que tem uma textura muito complicada, muita polifonia, ele é muito bom de poder achar formas de timbrar as cores para cada voz diferente. E eu acho que para esse repertório funcionou muito bem. E de modo geral, eu acho que a iniciativa de mostrar que a gente tem um instrumento aqui é muito importante, porque a gente tem que valorizar cada coisa que a gente tem na nossa universidade, e um piano assim aberto para que as pessoas toquem e gravem para a memória da universidade é fundamental.

A última peça que eu vou tocar é o Andante Spianato de Chopin. O Andante Spianato de Chopin, ele foi composto como uma introdução à Grande Polonese Brilhante para piano e orquestra, e foi composto posteriormente a essa Polonese. Spianato é uma palavra que Chopin nunca tinha usado e nunca mais usou, que se refere a algo muito calmo, muito regular, sem muita intensidade, algo muito calmo. E isso se reflete nesse andante spianato, que nada mais é do que um noturno. Então, outra peça curta ou peça característica do século XIX, né? Essa peça tem uma mão esquerda muito calma que serve como um tapete harmônico para que a melodia, o bel canto que tanto influenciou Chopin, se desenvolva na mão direita. E na parte central é interessante que tem uma seção completamente diferente do que vem antes e do que vem depois, que muitos dizem que pode ser uma reminiscência de uma mazurca, pelo modo como os ritmos são colocados, e é uma seção ternária.

O encontro do pianista Rodolfo Feistauer com o Grotrian Steinweg da Rádio da Universidade foi registrado em 7 de agosto de 2019. Produção e apresentação dos jornalistas André Grassi e Ana Laura Freitas. 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Acesse o blog em urgs.br/pianoforte. Antes de encerrar esta edição do programa Piano Forte, vamos escutar um trecho de outra interpretação registrada no piano Grotrian Steinweg da Rádio da Universidade, a partita número 2 de Johann Sebastian Bach, aqui com o primeiro movimento, Sinfonia, e o terceiro movimento, Courante, interpretados pelo pianista e professor do Instituto de Artes da UFRGS, André Loss.

0: ouvimos André Loss interpretando os movimentos Sinfonia e Courant da partita número 2 de Johann Sebastian Bach, gravação em 17 de dezembro de 2019 no piano Grotrian Steinweg da Rádio da Universidade.
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Aqui fala Jussara Mendonça, trazendo para você blues, derivações e influências. No programa de hoje, a presença de Robert Randolph, cuja especialidade é a pedal steel guitar. De 2002 até 2019, Robert Randolph, com sua Family Band, atuou apresentando e gravando Sacred Steel, em português, Aço Sagrado, um estilo musical que revela a tradição gospel afro-americana. Nesta edição do Alma Blues, um destaque para temas do primeiro álbum solo de Robert Randolph, intitulado Preacher Kids, lançado em junho de 2025. Eu começo tocando Big Women, um tema de Judith Hill e Robert Randolph. Na sequência, Roosevelt Pool, Alma Blues apresentando a guitarra pedal steel do norte-americano Robert Randolph.

Seven Generations é mais um tema do álbum Preacher Kids, do compositor e guitarrista Robert Randolph, composto em parceria com Stephen Kellogg. 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
1: Eu prossigo com um tema de J.J. Cale, Like to Love You Baby, revelando o baixo de Jay White e a bateria de Willie Bartell. Alma Blues apresentando Robert Randolph na guitarra pedal steel.

When Will the Love Rain Down? Revela mais uma parceria musical de Judith Hill e Robert Randolph. Alma Blues apresentando o vocal da californiana Judith Hill e a guitarra pedal steel de Robert Randolph.

Eu prossigo com Core Woman, outra parceria musical de Judith Hill e Robert Randolph. Alma Blues e universo eletrizante de Robert Randolph, um virtuoso na guitarra pedal steel.

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1: All Night Lover revela uma parceria de Robert Randolph com o compositor novaiorquino Sam Hollander. Alma Blues apresentando mais uma composição do álbum Preacher Kids, primeiro álbum solo de Robert Randolph, Papa da Guitarra Pedal Steel.

Karma revela uma parceria de Robert Randolph com J.T. Nero. Alma Blues apresentando Robert Randolph na guitarra pedal steel num encontro memorável com a cantora radicada em Nashville, Margot Price.

Gravity é uma composição de Robert Randolph, papa da guitarra pedal steel, astro que nasceu no dia 8 de agosto de 1977 em Irvington, Nova Jersey, cuja especialidade é o rhythm and blues contemporâneo, funk, soul, gospel, country, rock, blues. Alma Blues apresentando o primeiro disco solo de Robert Randolph.

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1: Sinner revela uma parceria musical de Robert Randolph com o compositor de Kentucky, Aaron Haitieri. Alma Blues apresentando o baixo de Jay White e a guitarra pedal steel de Robert Randolph.

Para finalizar, eu apresento uma versão ao vivo, gravada em Nashville, de Big Women, tema de Judith Hill e Robert Randolph, que abriu o Alma Blues de hoje.

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Doutora em Música pela Unirio, Valesca Beltrame é uma trompista de destaque, além de professora de trompa e música de câmara no Instituto Vila Lobos, da mesma universidade. Vencedora de diversos prêmios nacionais como solista, ela iniciou seus estudos em 1991 e aprimorou sua formação com mestres como Graziella Bortz, Mário Rocha e Luiz Garcia.

Durante 13 anos, Valesca integrou a Orquestra Sinfônica Nacional da UF, consolidando-se como uma musicista de excelência. Além disso, foi pioneira ao apresentar obras do repertório brasileiro para trompa e piano em uma conferência recital da International Horn Society em 2005.

Apaixonada pela música de câmara, a trompista co-idealizou o Trítono Duo, integra o octeto feminino do Brasil e é membro ativo da Associação de Trompistas do Brasil, a ATB.

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2: Uma hora e um minuto.
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4: Vamos dando início a mais uma edição do programa Circular Brasil. É muito bom estar aqui com você mais uma vez. Seja muito bem-vindo, seja muito bem-vinda. No programa de hoje, a gente começa com o belo trabalho dos mineiros Wilson Lopes e Beto Lopes. Os dois são violonistas e guitarristas, com faixas do disco Nossas Mãos 2, homenagem ao Clube da Esquina. Um belo tributo às composições daquela turma especial na música brasileira. Logo depois, a segunda atração será o saxofonista Léo Gandelman, trazendo ótimas releituras instrumentais de clássicos de Noel Rosa, Nelson Cavaquinho, Lupicínio Rodrigues e outros compositores do passado, com faixas do álbum Velhas Ideias Novas, o sax da Gafieira ao Samba Jazz. E fechando essa edição, vem o som do saudoso guitarrista brasileiro de jazz, Dino Rangel, falecido precocemente em 2019. Desta vez, vamos apreciar faixas de um álbum chamado Café, um antigo disco do artista, lançado em 1997. Ouvidos atentos e coração aberto, se liga aí que o Circular Brasil está começando!

Wilson Lopes e Beto Lopes já estiveram presentes aqui no programa com faixas de um outro disco, daquela vez em homenagem à obra do Toninho Horta. Dessa vez, vamos ouvir faixas de um álbum que eles lançaram em 2010, com releituras instrumentais de canções que marcaram a turma dos mineiros do Clube da Esquina. O nome do disco é Nossas Mãos 2, homenagem ao Clube da Esquina. Os dois são instrumentistas das cordas, violão e guitarra, e eventualmente tocam alguns outros instrumentos nesse setor das cordas também. Nós vamos ouvir 4 faixas desse álbum aqui no programa de hoje, e vamos começando com 2 delas agora. Amor de Índio, do Beto Guedes e Ronaldo Bastos, e logo a seguir, Nada Será Como Antes, mais uma vez parceria do Ronaldo Bastos, dessa vez com Milton Nascimento.

Os violonistas mineiros Wilson Lopes e Beto Lopes são a primeira atração do programa Circular Brasil de música instrumental de hoje. Estamos curtindo algumas faixas de um álbum que eles lançaram em 2010, chamado Nossas Mãos 2, homenagem ao Clube da Esquina, só com releituras instrumentais daquelas belas canções. Essa que tocou agora foi Nada Será Como Antes, música do Milton Nascimento e Ronaldo Bastos. E antes dela, a gente ouviu Amor de Índio, do Beto Guedes e Ronaldo Bastos mais uma vez. Vamos para mais duas desse mesmo disco. Vem aí Travessia, do Milton Nascimento e Fernando Brant, e Beijo Partido, do Toninho Horta.

Essa foi Beijo Partido, do Toninho Horta. E antes dela, a gente ouviu Travessia, música do Milton Nascimento e Fernando Brant. Esse é o som da dupla Wilson Lopes e Beto Lopes. Eles foram a nossa primeira atração do programa Circular Brasil de hoje. Nós tocamos faixas de um álbum que eles lançaram em 2010, chamado Nossas Mãos 2, homenagem ao Clube da Esquina. Agora vamos ao Rio de Janeiro, apreciar o trabalho de um saxofonista que fez um belo disco só com releituras de temas do passado da nossa música popular.

Léo Gandelman já é um veterano instrumentista da nossa música, tem um trabalho de qualidade e de longa data. Hoje nós vamos apreciar algumas faixas de um álbum que ele lançou em 2019, chamado Velhas Ideias Novas, o sax da gafieira ao samba jazz, com releituras cheias de swing e bem interessantes da obra de compositores da velha guarda da nossa MPB. Vamos tocar 4 faixas desse disco aqui no programa de hoje. Vem aí A Flor e o Espinho, do Nelson Cavaquinho e Guilherme de Brito, e na sequência, Feitiço da Vila, do Noel Rosa e Vadico.

O saxofonista carioca Léo Gandelman é a nossa segunda atração do programa Circular Brasil de hoje. Estamos ouvindo releituras de clássicos da nossa música popular em versão instrumental. São faixas do disco Velhas Ideias Novas, o sax da gafieira ao samba jazz, lançado em 2019. Essa que tocou agora foi Feitiço da Vila, de Noel Rosa e Vadico, e antes dela a gente ouviu A Flor e o Espinho, do Nelson Cavaquinho e Guilherme de Brito. Vamos seguir com mais duas faixas desse mesmo disco. Se acaso você chegasse no Lupicínio Rodrigues e Feitio de Oração, mais uma vez da dupla Noel Rosa e Vadico.

A gente acabou de ouvir Feitio de Oração, da dupla Noel Rosa e Vadico. E antes foi Se Acaso Você Chegasse, do Lupicínio Rodrigues. Nossa segunda atração do programa Circular Brasil de hoje foi o saxofonista carioca Léo Gandelman. Hoje nós ouvimos faixas de um álbum que ele lançou em 2019, chamado Velhas Ideias Novas, o sax da gafieira ao samba jazz. E agora vamos para a última atração do programa de hoje, um guitarrista de jazz brasileiro muito especial. Dino Rangel era um guitarrista de Niterói, no estado do Rio de Janeiro. Infelizmente, em 2019, ele faleceu precocemente, aos 54 anos de idade, num infarto fulminante. Nós vamos apreciar algumas faixas de um disco que ele lançou em 1997, chamado Café. Como nas outras atrações, nós vamos poder apreciar quatro faixas desse álbum aqui no programa Circular Brasil de hoje. Começamos com duas delas agora, Alô, música de autoria do Dino Rangel, e logo na sequência, Doçura, do Luizão Ramos.

O guitarrista Dino Rangel é a terceira e última atração do programa Circular Brasil de hoje. Nós estamos apreciando algumas faixas do álbum chamado Café, que o Dino lançou no ano de 1997. Acabamos de ouvir Doçura, do Luizão Ramos, e antes dela foi uma faixa de autoria do Dino Rangel, chamada Alô. E para fechar o programa de hoje, vamos para mais duas faixas, uma releitura de Se Queres Saber, de Peter Pan, e logo depois, Velho Luiz, do Luizão Ramos.

Essa foi Velho Luiz, do Luizão Ramos, e antes dela, a gente ouviu uma releitura de Se Queres Saber, música do Peter Pan. E nós acabamos de apresentar nossa terceira e última atração do programa Circular Brasil de hoje, o guitarrista Dino Rangel. Infelizmente, o Dino faleceu precocemente, aos 54 anos de idade, em 2019. Ele era de Niterói, no estado do Rio de Janeiro. Hoje nós ouvimos algumas faixas de um álbum que ele lançou em 1997, chamado Café.

0: E por aqui vamos terminando o nosso programa Circular Brasil de hoje. Muito obrigado pela sua companhia nessa última hora e muito obrigado pela sua audiência também. Os trabalhos técnicos desse programa foram do Tony Godoy. Semana que vem a gente está aqui, no mesmo dia e no mesmo horário. Grande abraço para você e até lá.
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1: Duas horas e um minuto.
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3: Sonata número 11 em Fá maior, de Georg von Bertoch, conjunto Bergen Barock.

0: Sonata número 11 em Fá maior de Georg von Bertosch, conjunto Bergen Barock.
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0: Sonata para cordas número 5 em Mi bemol maior de Gioachino Rossini, conjunto de câmara e Musette de Roma.

0: Sonata para cordas número 5 em Mi bemol maior, de Gioachino Rossini. Conjunto de câmara e Musici de Roma.
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0: Concerto para clarineta e orquestra número 1 em Fá menor, de Carl Maria von Weber. Clarineta Charles Neideck. Orquestra de câmara Orfeus.

0: Concerto para clarineta e orquestra número 1, em Fá menor, de Carl Maria von Weber. Clarineta Charles Neideck. Orquestra de Câmara Orfeus.
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0: Trio para piano, violino e violoncelo número 2, em Dó menor, opus 66, de Felix Mendelssohn. Piano, Eugene Stomin. Violino, Isaac Stern. Violoncelo, Leonard Rose.

0: Trio para piano, violino e violoncelo, número 2, em Dó menor, opus 66, de Felix Mendelssohn. Piano, Eugene Stomin. Violino, Isaac Stern. Violoncelo, Leonard Rose.
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0: O Moldávia, poema sinfônico do ciclo A Minha Pátria, de Smetana. Orquestra Filarmônica de Israel, sob a regência de Zubin Mehta.

0: O Moldávia, poema sinfônico do ciclo A Minha Pátria, de Smetana, Orquestra Filarmônica de Israel, sob regência de Zubin Mehta.
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0: Abertura In London Town, de Sir Edward Elgar, Orquestra de Filadélfia, regente Eugênio Armandi.

0: Abertura em London Town, de Sir Edward Elgar, Orquestra de Filadélfia, regente Eugene Normandie.
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0: O Carnaval de Aix, fantasia para piano e orquestra de Darius Milhaud, pianista Michel Beroff. Orquestra Filarmônica de Monte Carlo, sob a regência de Georges Prêtre.

0: O Carnaval de Aix, fantasia para piano e orquestra de Darius Milhaud, pianista Michel Beroff, Orquestra Filarmônica de Monte Carlo, sob a regência de Georges Prêtre.
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1: Intérpretes brasileiros. Ruben Schwenk,

Um dos nomes da nova geração de flautistas brasileiros, Rubens Schwenk, que atua desde 2012 no prestigiado Quinteto Villa-Lobos. Com o grupo, Schwenk se apresentou em países como México, Portugal, Colômbia e Alemanha, além de diversas apresentações em salas de concerto pelo Brasil. Com o Quinteto Villa-Lobos, o flautista foi condecorado, em 2018, com a Comenda da Ordem do Rio Branco, concedida pelo Ministério das Relações Exteriores.

Entre os anos de 2014 e 2021, Rubens Schwenk atuou como primeira flauta na Orquestra Sinfônica do Teatro Municipal do Rio de Janeiro. Atualmente, Schwenk faz parte do naipe de madeiras da Orquestra Sinfônica Nacional, mantida pela Universidade Federal Fluminense.

Além do trabalho nos palcos, Rubens Schwenk é professor, doutor em performance musical pela Escola de Música da UFMG e ministra cursos e aulas livres em festivais pelo mundo. Com um trabalho intensamente dedicado à música brasileira, o flautista participou de turnês de importantes nomes da música popular, como Gilson Peranzetta e Chico Buarque.

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6: Quatro horas e dois minutos.
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8: Eu sou Rui Vasconcelos e estamos iniciando o programa Sala de Concerto. Nossa convidada de hoje é a violonista Maria Aro. Seja muito bem-vinda. Maria Aro é nascida no Uruguai e naturalizada brasileira. Bacharel em Música pela Unirio e mestre em Música pela UFRJ. Foi professora da Unirio durante 30 anos. Como intérprete, já se apresentou no Brasil e em alguns países do continente americano. Paraguai, Bolívia, Uruguai, Argentina, Equador, Cuba, Peru e Estados Unidos na América do Norte. Estreou e gravou obras de compositores brasileiros como Nicanor Teixeira, Arthur Verocai, Ricardo Takuchian, Marco Pereira, Vera de Andrade, Marisa Rezende, Davi Corrêa Chandler, dentre outros. Como concertista, a professora participou de vários festivais nacionais e internacionais, presenciais e também online. Seu CD Fina Flor, Maria Aro interpreta Nicanor Teixeira, foi muito bem acolhido com elogios pela crítica musical. Atualmente, em diversas plataformas digitais, podem ser ouvidos este CD e também os EPs. Maria Aro interpreta Ravi Savai, de 2022, e Luas, Vera de Andrade, por Maria Aro, de 2024. Em 2024, iniciou um duo de violões e viola de arame com Gisela Nogueira. Junto com Marco Lima, é criadora e curadora da série de concertos Violões em Copa, do Espaço Abu, no Rio de Janeiro. Maria Aro oferece hoje a este Sala de Concerto um recital com compositores espanhóis que se dedicaram ao violão. Maria, você já colocou, né, seu talento à disposição da obra de Turíbio Santos, Villa-Lobos e Nicanor Teixeira, além de compositores contemporâneos brasileiros e também da obra de autores latino-americanos. Os espanhóis sempre, é claro, fizeram parte também de seu repertório, mas este recital do Sala de Concerto de hoje é todo dedicado ao violão espanhol. Fale para nós, os ouvintes, o porquê desta escolha.
9: Ai, porque é muito longo, né? Mas, assim, primeiras músicas que eu toquei no violão foram de Tárrega. Eu comecei tocando violão lendo música, lendo nota.
8: Uhum.
9: E aí, isso me acompanha, assim, mais de 50 anos. Esses compositores que eu vou tocar hoje, e outros compositores espanhóis, a música espanhola está no meu ambiente pessoal do violão, no meu toque. Então, não é toda hora que eu posso fazer isso, tocar um repertório apenas espanhol. Só fiz uma vez um concerto assim, e agora quero de vez em quando fazer isso, porque é tão rica essa cultura para o violão, ele soa lindamente, então...
8: Maravilha, é um recital, digamos, latente, né? Muito bem, então você, Mariaro, nos oferece este recital de hoje e dividimos em três blocos, né? Na primeira sequência, vamos ouvir obras de Fernando Sor, Francisco Tárrega e Isaac Albéniz, compositores, né, que remontam três séculos da música espanhola. Você pode complementar em algo mais?
9: Bom, Fernando Sor, para mim, é o Mozart do violão, né? Fernando Sor é de 1778, então ele pegou o final do século XVIII e até um pouco depois da primeira metade do século XIX. Um compositor inspiradíssimo, de Barcelona, viajou a Europa inteira, morreu em Paris, inclusive. Uhum. E então o repertório, as obras dele, e principalmente os estudos, para mim, são de uma riqueza, de uma beleza que fica para a história, ímpar. São Francisco Tárrega, porque ele era meio santo mesmo, os passarinhos chegavam perto onde ele tocava, foi o grande nome de afirmar o violão de seis cordas como um instrumento solista no final do século XIX e começo do século XX. Ele foi um grande professor, foi um concertista inspirado e um compositor. Então, vou tocar duas obras dele, que eu adoro, dá para tocar uma hora de Tárrega ou mais. É. Né? E Albéniz, que é um pianista, uma figura maravilhosa, um compositor, que cantou também a Espanha de uma maneira muito assim como Granados e Málaga, que eu vou tocar depois. E a obra, muitas obras do Albéniz entraram para o repertório do violão porque elas caem muito bem, como esse Cádiz que eu vou tocar. Esse tem um arranjo de Manuel Barrueco, um cubano, mas tem muitos, os primeiros arranjos de Albéniz provavelmente foram de Tárrega. Então tem toda uma ligação nesse programa, todos se misturam.
8: Se intercalam. Muito bem, vamos então conhecer toda a performance de Mariaro para os estudos número 12 e 11 do Opus 6 de Fernando Sor, logo em seguindo Pavana e Grand Vals de Francisco Tárrega e Cádiz de Isaac Albéniz. Esse é o Sala de Concerto e você está na MEC FM, clássica e atual.

0: Que maravilha! Esta foi Mariaro interpretando Caris, de Isaac Albéniz, Pavane Granvals, de Francisco Targa e Estudos números 12 e 11 do Opus 6 de Fernando Sora. Para você que chegou agora aqui na Rádio MEC FM, hoje estamos recebendo a violonista Maria Aro. Maria Aro, aqui no Brasil existem associações, né? Como a Associação de Violões do Rio de Janeiro. Também temos os festivais que promovem concertos, premiações, encontros e divulgação de violonistas e obras para violão. Você poderia citar alguns espaços e eventos que ajudam a cultura violonística a prosperar aqui no nosso Brasil?
1: Sim, Rui. Estamos numa época boa em relação às salas que têm aberto suas portas para os violões, para os violonistas, para o repertório. Então, lógico, né? Eu vou falar primeiro da Violões em Copa, que nós começamos a curadoria com o Marco Lima em 2023.
0: Sim.
1: Que é uma série dedicada ao Sérgio Abreu. Ela começou logo depois da partida dele. É um grande querido amigo e ilustre morador de Copacabana. E aí nós fazemos concertos desde lá. E o Espaço Abu, que é onde acontece a Violões em Copa, é um lugar perfeito, com uma acústica perfeita. Então, todos os concertos são totalmente acústicos para se ouvir o violão sem nenhuma interferência eletrônica. Então, a gente está muito contente com isso. As pessoas gostam muito de tocar lá. Então, estamos indo em frente. Existe também um espaço muito bom no Lago do Machado, que é o espaço conhecido muitos eventos. Então, é um espaço para as pessoas procurarem. E também tem o Ritio Violões, que é na Barra da Tijuca, que também abre concertos uma vez por mês.
0: Maravilha.
1: E a Ave Rio, que faz os concertos no CCJF, né, o Centro Cultural Justiça Federal, ali na Rio Branco.
0: Isso.
1: Todos esses que eu citei agora estão todos no Instagram, vocês procurem, porque estamos tendo a oportunidade de ter uma programação muito rica. Então, aproveitem.
0: Maravilha, isso é bom para promover cada vez mais, né, a cultura violonística aqui no Brasil.
1: Esqueci também do Centro da Música Brasileira na Tijuca, da Música Carioca.
0: Ah, Carioca.
1: Da Tijuca,
0: tá,
1: que é muito bom aquele espaço cultural. Então lá sempre também acontecem muitos concertos.
0: Maravilha. Bem, no próximo bloco teremos mais duas peças de Francisco Targa, além de obras de Miguel Llobet e Federico Torba. Poderia falar um pouquinho sobre essas peças que vamos ouvir, Maria?
1: É, eu queria... Eu estava nervosa no começo, né? Como sempre.
0: Agora com essas,
1: né,
0: notas está tudo calmo.
1: Continuo nervosa, mas tudo bem. Vamos em frente. É um prazer. Eu queria agradecer a audiência, a todas vocês e todos vocês que estão aí com a gente. Então, Miguel Llobet é um violonista... Foi, né? Morreu em 45. É barcelonês também. E foi aluno de Targa.
0: Olha só.
1: E ele passou muito tempo aqui também na América do Sul, passou muito tempo na Argentina. É um violonista espetacular, realmente. Deu aula para o Segovia, inclusive. O Segovia admirava ele demais. Então tem toda uma ligação entre nesse repertório que eu estou fazendo. Eu vou tocar uma canção catalã. O Diobé arranjou várias canções populares catalãs para violões, arranjos incríveis. Eu vou tocar o Canção de Lladre hoje. De Targa, vou tocar dois prelúdios e o Capricho Árabe. O Capricho Árabe é uma música muito amada pelos violonistas e pelo público que gosta de violão. E tem uma curiosidade, a melodia dele na cidade de Targa, é Villarreal, perto de Valência, né? Ele é valenciano. Toca um sino na igreja, toca um trecho do Capricho Árabe, há muitas décadas, imagina, como uma homenagem a ele. E, bom, de Torroba vou tocar a Torija, que é uma elegia, e eu vou falar mais dele no próximo bloco, porque vou tocar mais músicas dele.
0: Ok, tá tranquilo.
1: Bom?
0: Então vamos lá. Como é Yaro, nossa convidada de hoje aqui no Sala de Concerto, teremos Canção da Lladre de Miguel Llobet, Prelúdios 1 e 11 e Capricho Árabe de Francisco Targa e Tória de Federico Moreno Torba. 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

0: Na interpretação de Mariaro, tivemos Tória, de Federico Moreno Torba, Prelúdios 1 e 11, Capricho Árabe, de Francisco Tárrega, e Canção da Lhadra, de Miguel Llobet. Maria, estamos chegando, caminhando, né, para o último bloco desse programa, que maravilha, e que nos oferece grandes interpretações. Mas antes de falar sobre as obras que vamos ouvir daqui a pouquinho, Mariaro, gostaríamos de saber sobre os seus projetos.
1: Os meus projetos é tocar, tocar, tocar, estudar. Tô com umas ideias de fazer algumas novas gravações, que depois eu
0: Isso.
1: conto, virei lançar aqui, se Deus quiser.
0: Claro.
1: E no mais é tocando por aí. Vamos em frente.
0: Maravilha. Bem, nesse último bloco do seu recital, vamos ouvir mais uma obra de Federico Torba e uma de Joaquim Malates. Pode nos falar sobre esse compositor?
1: Sim, Joaquim Malates, ou Malates, ele tem toda uma ligação com o Tárrega, com o Albéniz, com o Granados, que eu não toquei hoje, mas em outra oportunidade. O Malates era um grande pianista, um virtuoso, aclamado, e um dos concertos assim que ele fez, só para exemplificar para vocês, ele fez um concerto em duo com o Granados, onde eles tocaram Mozart, Saint-Saëns, Schumann, assim, e foi uma coisa que eles tiveram que repetir o concerto, que foi um espetáculo, em dois pianos, assim, uma coisa espetacular. Isso em 1906, por aí, entendeu? Há muito tempo. E o Malas morreu muito cedo, deu aula para muita gente, mas deixou uma obra pequena, mas muito também toda voltada para o seu ambiente, né? Que é a música espanhola. Ele morou muito em Paris, se formou por lá, tocou no mundo lá nas Europas inteiras, né? Europas, né? De brincadeira com vocês. E essa serenata espanhola, com certeza ele, isso aconteceu, ele foi professor em Barcelona e o Tárrega morava em Barcelona também, além de morar em outros lugares, mas em Barcelona foi um ponto onde ele ficou. E com certeza eles se conheceram e foram amigos. E o Tárrega foi o primeiro a fazer o arranjo dessa serenata para piano, para o violão. Depois eu vou tocar o Torroba, e o Torroba eu queria falar para vocês, Torroba é madrilenho, ele se especializou na zarzuela, que é um tipo de opereta cômica da Espanha. Ele apaixonou com o gênero e fez, ele ressuscitou o gênero praticamente no século XX.
0: Certo.
1: E o Torroba foi o primeiro compositor que André Segovia foi lá e pediu para ele começar a compor para violão.
0: Olha só.
1: Que era pianista.
0: Nossa, agora.
1: Então, e aí tem todo o repertório de Torroba para violão, graças a esse início. Então, e ele foi, e aí isso, imagina, isso foi em 20. Aí o Torroba morreu com 96 anos em 82. Então, imagina, são décadas de composições para violão. E o Torroba sempre se inspirou na Espanha, nas características espanholas, nas paisagens, nas comidas. Então, ele faz retratos da Espanha. No caso, eu vou tocar três castelos. Como o Torija era um castelo, ele fez Castillos de España. São imagens com o nome de castelos. Então, eu vou tocar o Sigüenza, que é para La Infanta Duerme, Manzanares del Real e Montemayor. E depois eu toco uma peça, que é o Madronhos, que ele fez em homenagem a essa flor que é típica da Espanha. De Madrid, ela foi eleita em Madrid a flor de Madrid. E ela tem uma característica de perenidade, de imortalidade. Então, Madronhos e as outras.
0: Ok,
1: Vamos lá.
0: então vamos lá. Com Mariaro, convidado de hoje do nosso Sala de Concerto, teremos Serenata Espanhola, de Joaquim Malats e de Federico Moreno Torroba. Ouviremos Castillos de Espanha, Sigüenza, Manzanares de Herrera, Montemayor e Madronhos.

0: Esta foi Mariaro interpretando Castillo de España, sequência Manzanares, Derrela, Montemayor e Madroños. E a primeira foi Serenata Espanhola de Joaquim Malats. Muito bem, vamos encerrar este sábado de concerto ouvindo Mariaro, Granada, de Isaac Albéniz.
1: Deixo um beijo para todo mundo, muito obrigado. Obrigado você, Rui. Obrigado, Adriana, Ribeiro, obrigado, Napoleão e todos aqui da Rádio MEC, que sempre nos recebem com tanto carinho. Obrigada.
0: Agradecemos desde já os nossos ouvintes também que nos acompanham pelo rádio, pela internet e nas demais plataformas. E Sala de Concerto teve a apresentação de Rui Vasconcelos, a produção de Adriana Ribeiro, trabalhos técnicos de Rafael Napoleão e Felipe Chagas e sonoplastia de Silas Mendes. Vamos então à nossa convidada de hoje do Sala de Concerto, Mariaro, interpretando Granada, de Isaac Albéniz.

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3: Cinco horas.
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4: Hoje o Roda de Choro leva até você uma apresentação gravada ao vivo em Berlim, com choros compostos por mulheres. Iniciativa da maestra carioca Andrea Rugenan Botelho, radicada duas décadas na Alemanha. O concerto Sons Brasileiros pelo Dia da Mulher apresenta os Chorinhos em Roupagem Orquestral. O repertório foi conduzido pela Orquestra de Câmara Brasil Ensemble Berlim, que se apresentou no Dia Internacional da Mulher. A maestra Andrea Botelho fala sobre a realização de seu sonho.
5: Olha, é um sonho de muitos anos, a construção de uma orquestra de câmara voltada para a música brasileira. O objetivo desse trabalho não é só mostrar o choro, mas sim a riqueza da música brasileira. E eu tenho muito orgulho de saber que o nosso trabalho está sendo visto no Brasil. A gente está aqui estudando, trabalhando com muita saudade e muita vontade de mostrar a força e a qualidade da música brasileira. A Orquestra de Câmara, para esse concerto, contou com Tiago Ruas, do Brasil, de São Paulo, para a flauta. Alejandra Guerreiro, também a segunda flauta, vinda da Venezuela. Francisca Petrak, da Alemanha, no clarinete. Eric Sabino, do Brasil, de Minas, no saxofone. Federico Beckhoff, no cavaquinho, da Venezuela. Gustavo Bremo, no violão de sete cordas, de Porto Rico. Fernando Reinhardt Fontes, na percussão, no pandeiro, do Brasil. Frederic Zabiel, no violino.

0: piano alemã e Sven Werner no contrabaixo alemão. E as convidadas de honra nesse concerto, Raíssa Anastácia na flauta, solando a sua própria obra, e Beatriz Stutz na clarineta, solando Fuga do Tatu. Esse grupo são alunos extremamente adiantados, tem um profissionalismo e é muito bacana ver o mundo inteiro, né? Gente da Venezuela, da Alemanha, de Israel, da Rússia, todos celebrando e tocando a nossa música. As compositoras que foram selecionadas foram Francisca Gonzaga, Lina Pesce, Vanessa Dourado, Raíssa Anastácia, Luciana Rabelo, Luísa Mitre, Natália Livramento, Caterina Ostrovska e Imba Golan. Caterina Ostrovska, ela nascida em Kiev, né? Em português se fala Kiev. E Imba Golan, de Israel. As outras compositoras são brasileiras e vivas entre nós estão praticamente todas, com exceção de Lina Pesce, Francisca Gonzaga e Vanessa Dourado. E nós tivemos no concerto a grande alegria e a honra de ter como convidadas, tocando conosco, Raíssa Anastácia, que é uma grande compositora do choro, e também estivemos assistindo as compositoras Caterina Ostrovska e Imba Golan, também tocou suas próprias obras.
1: Agora vamos ouvir o concerto Sons Brasileiros pelo Dia da Mulher, com a apresentação da maestra Andréia Botelho.
0: Essa primeira obra do concerto, com esmero, da compositora Vanessa Dourado, com arranjo do Tiago Ruas, foi concebida como se fosse um solo de violino com acompanhamento da orquestra de câmara. Vanessa Dourado, uma compositora maravilhosa de São Paulo, infelizmente nos deixou precocemente aos 32 anos de idade, no ano de 2024. Ela tinha um trabalho autoral muito importante, que ela fazia uma conexão com gêneros musicais nordestinos e com o choro.

0: Ouvimos com esmero uma composição de Vanessa Dourado com arranjo de Tiago Ruas e interpretação da Orquestra de Câmara Brasil Ensemble Berlim e a apresentação da maestra Andréia Botelho.
1: A próxima obra é chamada Velhos Chorões, da Luciana Rabelo. Luciana Rabelo é uma pessoa chave no choro brasileiro, uma compositora importantíssima e uma cavaquinista maravilhosa. Ela é uma representante do choro, não só pela sua importância como musicista, mas também no trabalho dela com a escola de choro aí no Brasil e toda a sua pesquisa de trabalho. Quem fez o arranjo dessa obra fui eu, e ela é uma homenagem aos Velhos Chorões. Eu trouxe uma roupagem para esse arranjo com a orquestra com solo para cavaquinho.

0: Ouvimos Velhos Chorões, de Luciana Rabelo, com apresentação e arranjo de Andréa Botelho, interpretada pela Orquestra de Câmara Brasil Ensemble Berlim, com Federico Beckhoff ao cavaquinho.
1: A terceira música do programa foi um fruto de um projeto que eu já regi, inclusive está à disposição no YouTube, no Rio de Janeiro, uma obra que eu compus chamada de Dedicatória Sinfônica, a Francisca Gonzaga. Essa é uma versão mais simplificada para a orquestra de câmara, onde eu coloco mais a lua branca e atraente. Eu fiz uma releitura de Francisca Gonzaga, propondo que ela tivesse tido o acesso a uma educação formal europeia. Então, como teria sido a Francisca Gonzaga se ela tivesse tido esse acesso dentro da sua obra? Então, é um pouco mais refinado a lua branca e atraente. Então, a versão sinfônica, eu regi na Sala Cecília Meirelles, foi 2024, com a Orquestra Sinfônica Jovem do Rio de Janeiro. Está disponível no YouTube para todo mundo ver, foi maravilhoso. Então, essa é uma versão simplificada para orquestra de câmara de lua branca, atraente, com um pouquinho de corta-jaca no final.

0: Acabamos de ouvir Dedicatória Sinfônica Francisca Gonzaga, uma releitura da obra da compositora brasileira, com a apresentação e arranjo de Andréa Botelho, em interpretação da Orquestra de Câmara Brasil Ensemble Berlim, gravada ao vivo na Alemanha.
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2: A próxima música que nós vamos ouvir é Machichando, de Natália Livramento, com arranjos de Federico Beckhoff. E Natália Livramento é uma compositora de Florianópolis, de Santa Catarina. Ela é violonista, ela é compositora, educadora. E esse arranjo foi feito pelo Federico Beckhoff, que é o nosso cavaquinista do grupo. E essa obra, Machichando, ela é muito divertida, porque ela é mais tradicional, mas o Federico, ele colocou no arranjo alguns toques de solo, de humor e de muito, muito divertimento. Então essa música ficou dentro da nossa orquestra de câmara com várias roupagens dentro do universo do choro.

0: Essa foi Machichando, de Natália Livramento, em arranjo de Federico Beckhoff e execução da Orquestra de Câmara Brasil Ensemble Berlim. A maestra Andréa Botelho apresenta a próxima peça do concerto Sons Brasileiros pelo Dia da Mulher.
1: A próxima música que nós vamos ouvir é Luar das Ondas, de Katerina Ostrovska. Katerina Ostrovska é conhecida popularmente como Rosa Morena Russa. Ela faz música contemporânea e compõe em várias linhas composicionais. Ela nasceu no sul da Rússia, cresceu na Rússia e na Ucrânia. Então, foi muito interessante que eu perguntei para ela por conta das questões que vivemos hoje em dia. Eu falei, como você quer que eu diga que você é da Ucrânia ou da Rússia? Ela disse, eu sou do mundo. Eu achei isso muito bonito. Rosa Morena Russa, Katerina Ostrovska, ela se apaixonou pelo choro e é uma compositora que traz dentro dos seus elementos, das suas raízes, uma mescla com a música brasileira. Então, é muito interessante que nós vamos ouvir agora uma obra de uma compositora de origem eslava compondo choro. E o arranjo é de Lucas Madeira.

0: Ouvimos Luar das Ondas, da compositora Katerina Ostrovska, também conhecida como Rosa Morena Russa, em interpretação gravada ao vivo da Orquestra de Câmara Brasil Ensemble Berlim.
1: Seguindo a internacionalidade do choro, eu gostaria de falar das obras da Imba Angola. A Imba é uma compositora maravilhosa, nascida em Israel, também contemporânea, e ela é baseada aqui em Brandemburgo, na Alemanha, e ela adora escrever jazz, música popular e vários gêneros brasileiros. Dentro desse mundo, ela adora o choro. Então, a música que nós vamos ouvir agora é de Imba Angola, Mr. Choro Goes Visit His Friend. E nessa gravação, a compositora está ao piano tocando.

0: Acabamos de ouvir Mr. Choro Visits His Friends, de Ingmar Golan, em interpretação da Orquestra de Câmara Brasil Ensemble Berlim, com a compositora ao piano.
1: Agora vamos ouvir de Tanise Silva, Diz Ele Que Sim. Tanise Silva também é uma compositora, arranjadora e flautista. Ela transita também pelos diferentes estilos musicais, como jazz, também choro. E essa obra, ela é impressionantemente, é uma das minhas favoritas, eu preciso confessar isso, com arranjo do Thiago Ruas, que ela é um choro sambado. Então, no final, a gente colocou, inclusive, uma pequena batucada. Espero que todos gostem. Tanise Silva, Diz Ele Que Sim.

0: Esta foi Diz Ele Que Sim, de Tanise Silva, com arranjo de Tiago Ruas, interpretado pela Orquestra de Câmara Brasil Ensemble Berlim.
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0: A maestra Andréa Botelho apresenta a próxima peça do concerto Sons Brasileiros pelo Dia da Mulher, gravada ao vivo na capital alemã.
2: Lina Pesch é uma compositora do início do século XX, nascida em São Paulo, é uma compositora paulista, e ela viveu entre 1913 e 1995. Embora ela não tenha tido uma presença pública tão marcante quanto Francisca Gonzaga, ela teve sim a sua presença musical e compôs muitas obras. Uma das mais famosas, que é o Bem Te Vi Atrevido, que muitas vezes é tocada em rodas de choro e não se fala que é ela a compositora. Essa música, ela é muito bonita. Tem outras obras dela, Corruíra Saltitante, Pintacilgo Apaixonado, Elegante. Lina Pesch, ela se tornou uma compositora dentro do mundo do choro, mas é obscura, né? Então, dentro desse trabalho, foi realmente importante trazer paralelo a Francisca Gonzaga o trabalho da Lina Pesch. E o arranjo do Federico Beckhoff ficou muito bom. Inclusive, num trabalho, eu falei, vamos valorizar o som do Bem Te Vi? Então, quem vai ouvir agora, a orquestra faz em grande parte, faz isso. Bem Te Vi, Bem Te Vi, Atrevido. A gente criou essa pequena brincadeira. E dentro dessa peça é um grande solo para flauta e para pandeiro. Então, agora vamos ouvir de Lina Pesch,

0: Ouvimos Bem Te Vi Atrevido, de Lina Peschi, com arranjo de Federico Beckhoff, em interpretação da Orquestra de Câmara Brasil Ensemble Berlim, com a apresentação da maestra Andréa Botelho.
1: Agora vamos ouvir Cansei de Ser Santa, de Raíssa Anastácia. Ela é uma multi-instrumentista, uma compositora excelente e também educadora, né? Ela trabalha em Minas Gerais. E foi uma honra enorme poder contar com a presença da própria compositora, não só com a sua obra, mas como solista. Ela foi a principal solista desse arranjo, que foi escrito por mim. Foi muito honrado da nossa parte a gente poder dividir o palco com essa musicista de um grande quilate que esteve aqui conosco. Então agora vamos ouvir de Raíssa Anastácia, Cansei de Ser Santa.

0: Cansei de Ser Santa, de Raíssa Anastácia, em interpretação da Orquestra de Câmara Brasil Ensemble Berlim, com a compositora na flauta e apresentação da maestra Andréia Botelho.
1: Agora vamos ouvir de Luísa Mitre, Fuga do Tatu. Essa foi uma das obras que eu mais, de todo o repertório, que eu mais tive prazer em arranjar. Essa compositora maravilhosa, ela me surpreendeu, eu não a conhecia e fiquei impressionada com a qualidade composicional da sua obra. Ela tem uma originalidade tão grande, ela conseguiu dentro do universo do choro trazer tanta autenticidade e equilíbrio sonoro. Foi o arranjo mais difícil, mas me trouxe tanta alegria em conhecê-la. Ela também é uma compositora mineira, pianista e compositora. O arranjo traduzia sua obra para virar um concertino para clarinete e orquestra de câmara. Nós também tivemos como convidada a grande clarinetista, muito conhecida no Rio de Janeiro, Bia Stutz.

0: Encerramos o Roda de Choro com o concerto Sons Brasileiros pelo Dia da Mulher, gravada ao vivo em Berlim, na Alemanha, ouvindo A Fuga do Tatu, composição de Luísa Mitre, com arranjo de Andréa Ruguenan Botelho, em interpretação da Orquestra de Câmara Brasil Ensemble Berlim e Beatriz Stutz ao clarinete. O Roda de Choro é uma realização da Rádio MEC, com produção e roteiro de Samanta Ribeiro, operação de áudio de Felipe Chagas, sonoplastia de Silas Mendes e coordenação de produção de Adriana Ribeiro. Eu sou Raquel Ricardo e espero você no próximo Roda de Choro.
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1: Ela era uma moça tímida, quase não falava. Andava com os olhos baixos, como se procurasse alguma coisa nas pedras do calçamento. Foi assim que entrou no prédio naquele dia. Subiu os dois lances de escada, enfiou a chave na porta e se trancou no quarto, sempre quieta. Mas lá dentro, olhou-se no espelho e então se transformou. Soltando os cabelos, jogou para trás a cabeça numa gargalhada silenciosa que foi aos poucos tomando todo o seu corpo com a força de um amante desesperado. Na mão, trazia uma rosa vermelha que apanhara na encruzilhada. Era carnaval.
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1: Seis horas e dois minutos.

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1: Confirmando a hora certa, 6:02, um excelente dia para todos nós. Quarta-feira, 8 de julho de 2026. Eu sou Raquel Ricardo e vamos juntos até às 10 horas. E começamos o Áurea Música com Vidite Rex Omnipotens, anônimo do século XII, Ensemble Peregrina, sob solo e direção, Agnieszka Budzinska-Bennett.

0: Na Rádio MEC, Vitrex, Onipotens, Anônimo do Século XII, Ensemble Peregrina, voz solo e direção, Aniska Budinska-Bennett. 6:08, muito bom dia.
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0: Je me manquais et ma pensée de Guillaume de Fay. Ensemble Amadis, direção Catherine Jusselin.

0: Na Rádio MEC, Jaime Monquier, Emma Pensy, de Guillaume de Fé, Ensemble Amadis, direção Catherine Jusselin. 6:11. Muito bom dia.
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0: Laurea Martiri, de Matheus de Perúzio, Wilgas Ensemble, direção Paul Fanevel.

0: Na Rádio MEC, Laura Martiri, de Matheus de Perúzio, Wilgas Ensemble, direção Paul Van Hevel. 6:21, muito bom dia.
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0: Seguimos com Amour, Servir e Honneur, de Arnaud Delantin, conjunto Les Miroirs de Musique, direção Baptiste Romain.

0: Na Rádio MEC, Amour, Servir e Honneur, de Arnaud Delantin, conjunto Les Miroirs de Musique, direção Baptiste Roman. Rádio MEC clássica e atual. 6 horas e 26 minutos. Um excelente dia para todos nós.
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0: Seguimos com Gaude Virgo Salutata, de John Dunstable, conjunto La Reverdy, direção Cláudia Cafanhe.

0: Na Rádio MEC, Gaude Virgo Salutate, de John Dunstable. Conjunto La Reverdi, direção Cláudia Cafani. 6:33. 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
0: Sonata para quatro violinos e baixo contínuo número 1.

0: Na Rádio MEC, Sonata para quatro violinos e baixo contínuo, número 1, em Sol, de Giovanni Ligrenzi. Conjunto Sonatório della Gioiosa Marca, direção Andrea Marcon. 6h40. Bom dia para você.
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0: Salve Regina, de William Cornish. Conjunto de Cardinals Music, direção Andrew Carewood.

0: da Rádio MEC, Salve Regina, de William Cornish, conjunto de Cardinals Music, direção Andrew Carroll. 6:56, Rádio MEC clássica e atual. E assim encerramos o programa Áurea Música desta manhã.
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3: 2026, 100 anos de Milton Santos.
0: O geógrafo Milton Santos nasceu no dia 3 de maio de 1926 em Brotas de Macaúbas, cidade do sertão baiano. Filho de professores, Milton começou os estudos ainda em casa com os pais. Reconhecido como o maior geógrafo brasileiro, Santos formou-se em Direito, mas dedicou-se principalmente a lecionar a matéria nas escolas baianas. Milton foi um importante pesquisador, responsável por uma produção acadêmica que revolucionou a forma de pensar o espaço e sua relação com os indivíduos. Sua abordagem da geografia, de caráter humanista, buscava dar conta não só do estudo e da compreensão do espaço, mas também das relações e das disputas humanas que o modificavam ou eram modificadas por ele. Em uma entrevista concedida a Roberto Dávila, gravada em 1998, Milton Santos explicou o seu conceito de geografia humana.
4: O que é a geografia humana?
5: Eu acho que a gente podia dizer, resumindo, existe a Terra, né, o planeta, existe a humanidade. Né? Então, a geografia humana trabalha relações entre a humanidade, as frações da humanidade e as frações do planeta. Como o homem tira partido das condições presentes em cada área, como o homem modifica essas áreas, como essas áreas influem na vida das sociedades. Então, é a própria história realizada em lugares que a geografia humana trabalha. Né? E acho que é essa que é o centro do trabalho de um geógrafo humano.
4: Quer dizer, não deixa de ser um trabalho filosófico também?
5: Acaba sendo, porque obriga uma reflexão sobre o papel do homem, sobre o que ele faz bem.

0: bem ou menos bem, sobre o que ele poderá fazer. Por conseguinte, a ideia de futuro fica sempre presente. Quer dizer, não nos contentamos com ver o que está, mas o que pode vir a partir desse esforço do homem frente às condições que ele encontra numa dada área do mundo.
1: ...2026, 100 anos de Milton Santos.
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3: Numa entrevista em Lisboa, no ano passado, me perguntaram o que eu mais gostava em Portugal. Eu respondi: a delicadeza da língua. E expliquei: é uma coisa que um brasileiro percebe aqui a todo momento. Um jeito poético de dar nome às coisas, uma delicadeza que veio do passado, está no nome dos objetos, dos materiais, dos alimentos, das cidades e principalmente das ruas. Abri o mapa de Lisboa e comecei a indicar lindos nomes de ruas que, se fossem no Brasil, já teriam sido substituídos pelos de políticos, tubarões e toda espécie de canastrões. Mas veja só as ruas de Lisboa em homenagem aos praticantes de tantas profissões. Rua dos Armeiros, Rua dos Sapadores, Rua dos Franqueiros, Rua dos Douradores, Rua dos Correeiros, Rua dos Ladares, Rua dos Sapateiros, Rua dos Atores, Rua dos Bacalhoeiros. Ou as Ruas da Esperança, das Farinhas, do Terreirinho, e mais famosas, a Rua das Flores, a Rua do Ouro e a Rua da Prata. E a Rua do Sol ao Rato. E a Rua das Janelas Verdes. Alguns nomes são pura música. A Travessa das Mônicas, o Alto da Cova da Moura, a Escadinha da Saúde, a Calçada da Picheleira, ou a Travessa das Sedas, a Calçada das Necessidades, a Alameda dos Oceanos, a Rotunda das Oliveiras. E que tal um giro sem compromisso pelo Cemitério dos Prazeres? Há também em Lisboa uma rua que não se qualifica nem como rua, praça ou travessa. Chama-se apenas Triste Feia. Daí fazer parte da toponímia das ruas que não o são, como eles dizem. Fica no bairro de Alcântara, já foi cantada pelo poeta Antônio Nobre, e se refere a uma mulher que era assim chamada nos idos de 1770. Triste e feia. A delicadeza de Lisboa deu a essa mulher, triste e feia, algo que suas belas e alegres contemporâneas não tiveram. Uma rua pela eternidade.
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5: Sete horas e 2 minutos, ótima quarta-feira, 8 de julho de 2026 para todos nós. A seguir tem música e informação para você em Manhã MEC FM.
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5: Começamos com Marcha de Triunfo e Segunda Ária de Trompete, de Marc-Antoine Charpentier, Orquestra Música Antiqua Köln e a regência de Reinhard Gebel.

Narrasumek, marcha de triunfo e segunda área de trompete de Marc-Antoine Charpentier, orquestra música antiqua Köln e regência de Reinhard Gebel. Rio de Janeiro tem sol com chuva agora pela manhã, muitas nuvens à tarde e noite com tempo firme.

0: Aqui no centro, 19 graus. Brasília tem sol o dia todo e céu claro. Noite de tempo aberto, ainda sem nuvens. No plano piloto, 28 graus. Belo Horizonte tem sol e aumento de nuvens à tarde, sem previsão de chuva. Agora 25 graus. E Fortaleza, sol e chuva agora de manhã. Diminuição de nuvens à tarde. Noite com pancadas, com poucas nuvens. Neste momento, está em alerta amarelo para chuvas intensas. Faz 29 graus.
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0: Sonata em Fá Maior de Georg Philipp Telemann, Ensemble Baroque de Limoges, direção Christophe Coin.

0: Na Rádio MEC, sonata em Fá maior de Georg Philipp Telemann. Ensemble Baroque de Limoges, direção Christophe Coin. Justiça proíbe plataforma de aposta esportiva que operava no Rio. De acordo com a ação, a empresa utilizava indevidamente a identidade visual e a imagem institucional da Loterge para transmitir credibilidade e aparentar regularidade. 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
0: Na sequência, concerto para bandolim em Ré maior, de Antônio Vivaldi. Solista Julien Martineau, concerto italiano, direção Rinaldo Alessandrini.

0: Na Rádio MEC, Allegro, Concerto para Bandolim em Ré Maior, de Antônio Vivaldi, solista Julien Martineau, Concerto Italiano, direção Rinaldo Alessandrini, 7 horas e 32 minutos.
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3: Mais de 3 décadas de produção do artista Vicky Muniz estão reunidas na exposição A Olho Nu, em cartaz no CCBB do Rio, de 20 de maio a 7 de setembro. A retrospectiva apresenta desde trabalhos tridimensionais do início da carreira até séries fotográficas e obras recentes, marcadas pela investigação entre imagem, matéria e percepção. A mostra poderá ser visitada de quarta a segunda, das 9 da manhã às 8 da noite. Do Rio de Janeiro, Jansen Campos, para a Rádio MEC, clássica e atual.
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0: Allegro e Borea, Alle Breve, da Sonata número 2 em Sol Menor, de Georg Muffat. Conjunto Le Muffat, direção Peter van Hayen.

0: Na Rádio MEC, Allegro e Bore alla breve, da sonata número 2 em Sol menor de Georg Muffat, conjunto Le Muffati, direção Peter van Huygen. 7:41. Futebol, política e personagens improváveis. A Copa do Mundo até agora. Após o fim das oitavas de final, as seleções restantes só entram em campo já pela fase seguinte, as quartas de final, a partir de quinta-feira, ou seja, hoje. 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
0: Seguimos então com Sushipe Clementissimi de Giovanni Gabrielli, coro do King's College and His Majesty's Egberts and Cornets, regência Stephen Cleobury.

0: Na Rádio MEC, Sushi Clementissimi de Giovanni Gabriele, coro do King's College, His Majesty's Egbert's Incarnates, e a regência de Stephen Cleobury. Justiça afasta servidor por suspeita de licenças ambientais ilegais. Operação Hidra de Lerna cumpriu determinação de afastamento cautelar do presidente da Comissão Estadual de Controle Ambiental, Maurício Couto César Júnior. Saiba mais em agenciabrasil.ebc.com.br.
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0: Allegro, do concerto para violino número 2 em Mi maior, de Johann Sebastian Bach. Solista Jaap Schroeder, Academy of Ancient Music e a regência de Christopher Hoggard.

0: Na Rádio MEC, Sinfonia número 1 em Si bemol maior de William Boyce. Allegro do Concerto para Violino número 2 em Mi maior de Johann Sebastian Bach. Solista Jaap Schroeder, Academy of Ancient Music e a regência de Christopher Hoggard. 7 horas e 56 minutos.
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A oboísta Juliana Bravin iniciou os estudos de seu instrumento em um curso livre ministrado por Luiz Carlos Justi. Cursou bacharelado na Universidade Federal do Estado do Rio de Janeiro, Unirio, e ao fim do curso ingressou na Orquestra Sinfônica da UFRJ.

Atuante nas redes sociais, seu perfil aproxima as audiências ao dia a dia dos músicos de orquestra e as particularidades de seu instrumento.

0: Juliana Bravin, oboé.
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2: 8 horas em ponto. Ótima quarta-feira, 8 de julho de 2026. E seguimos com a abertura da suíte orquestral número 1 em Dó Maior, de Johann Sebastian Bach, conjunto música antiga Köln e a regência de Reinhard Gebel.

0: Na Rádio MEC, abertura da suíte orquestral número 1 em Dó maior, de Johann Sebastian Bach. Conjunto Música Antiqua Köln, direção Reinhard Gebel. Receita libera consulta lote especial de cashback do Imposto de Renda nesta quarta-feira. Mais de 3,5 milhões receberão até R$ 1.000 em 15 de julho. 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
0: Seguimos com Ergué e Lento, da ópera Ifigênia em Aulis, de Christoph Willibald Gluck. Hartford Symphony Orchestra, direção Fritz Mahler.

0: Na Rádio MEC, Erguer e Lento, da ópera Ifigênia em Aulis, de Christoph Willibald Gluck. Hartford Symphony Orchestra, direção de Fritz Mahler. Relatório anual de barragens indica 213 estruturas em situação crítica. Uma em cada cinco barragens no país tem potencial de dano classificado como médio ou grande, indica documento divulgado anualmente pela ANA. 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
0: Seguimos com sonata para piano em dó maior, H14, de Joseph Haydn, solista John McGabe.

0: Na Rádio MEC, sonata para piano em Dó maior, de Joseph Haydn, solista John McCabe. 8:22, Rádio MEC clássica e atual.
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0: Alegros 1 e 2 da Sinfonia em Mi maior, de Christoph Graupner. Conjunto Il Gardelino, direção Florian Heirich.

0: Muito bem, na Rádio MEC, Allegros 1 e 2 da Sinfonia em Mi Maior, de Christoph Graupner. Conjunto Il Gardelino, direção Florian Hayek. 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
3: A exposição Carmen Portinho, Modernidade em Construção, revisita a trajetória de uma das grandes pioneiras do modernismo brasileiro. Engenheira, urbanista e militante feminista, Carmen foi central na luta por direitos, cultura e liberdade no século XX. A mostra reúne documentos, obras e instalações que dialogam com seu legado. Em cartaz no Man Rio até 23 de agosto. Do Rio de Janeiro, Jansen Campos para a Rádio MEC, clássica e atual.
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0: 8 horas e 33 minutos. Seguimos então com a Sinfonia número 3 em Fá Maior, de Giovanni Battista Sammartini. Orquestra de Câmara Milano, clássica, direção Roberto Dini.

0: Na Rádio MEC, Sinfonia número 3 em Fá Maior, de Giovanni Battista Sammartini. Orquestra de Câmara Milano Clássica, direção Roberto Dini. Rio terá política de ordenamento urbano nas praias da Zona Sul. Vender produto de origem ilegal ou alugar equipamento de origem duvidosa é crime, disse o prefeito Eduardo Cavalieri, acrescentando que tolerância vai ser zero. 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
0: Vivace do Concerto para flauta, cordas e baixo contínuo em Ré maior, de Wilhelm Friedemann Bach. Solista Karl Kaiser, Freiburger Barock Orchester, direção Gottfried von der Goltz.

0: Na Rádio MEC, Vivarte do Concerto para Flauta, Cordas e Baixo Contínuo em Ré Maior, de Wilhelm Friedemann Bach. Solista Karl Kaiser, Freiburger Barock Orchestra, direção Gottfried von der Goetz. 8 horas e 49 minutos.
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0: Minueto do Quinteto para Cordas número 5, em Mi Maior, de Luigi Boccherini. Orquestra Filarmônica de Londres e a regência de David Perry.

Na Rádio MEC, em minueto do Quinteto para Cordas, número 5, em Mi Maior, de Luigi Boccherini. Orquestra Filarmônica de Londres e a regência de David Perry. 8:53. Balé Allegro, da ópera Soliman Denandra, de Joseph Martin Krauss. Conjunto Concerto Köln, direção Werner Erhardt.

0: Na rádio MEC, Belle Allegro da ópera Soliman der Nandra, de Joseph Martin Krauss. Conjunto Concerto Coll, direção Werner Hart. 8:58. 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
3: Não quero mais que o rei de Tiro venha apanhar meus pavões pro bem-amado. E nem marfim, nem preciosa lenha, nem flor azul, nem papião dourado. Não consinto que viole a minha brenha, carregando as riquezas do Eldorado. Não quero mais que o rei de Tiro venha apanhar meus pavões pro idolatrado. Pavões de Ofir não mais irão nos barcos para além da Hespéria e dos fenícios marcos. Se Salomão, o amado de Elohim, quer papagaio, araras e saguim, que os vá buscar no Surinã, nos charcos, e não nos campos de Tassimirim.
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3: 9:02, seguimos com a Sinfonia número 1 em Dó Maior de Múzio Clemente. Orquestra Filarmonia, direção Francesco D'Avalos.

0: Muito bem, na Rádio MEC, Sinfonia número 1 em Dó Maior, de Múcio Clemente. Orquestra Filarmonia, direção Francesco Dávalos. Família da escultora Conceição dos Bugres apresenta suas obras no Rio. Ela foi reconhecida como maior artesã da região centro-oeste. 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
0: Marcha e reminiscências de Minha Última Viagem, de Rossini, piano Paolo Giacometti.

0: Na Rádio MEC, marcha reminiscências de minha última viagem de Rossini. Piano Paulo Giacometti. 9:25. 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
0: La Primavera de Castel Nuovo Tedesco. Violão André Segovia. Gravação realizada ao vivo.

0: Na Rádio MEC, La Primavera, de Castel Nuovo Tedesco. Violão André Segovia, gravação realizada ao vivo. 9:28.
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3: O musical Piaf, Eu Não Me Arrependo, acompanha a trajetória da cantora francesa Edith Piaf, da infância marcada pela pobreza ao reconhecimento internacional. A atriz Laila Garran interpreta sucessos como La Vie en Rose e Non, Je ne regrette rien, acompanhada por uma orquestra ao vivo e elenco de 12 atores. A temporada de Piaf acontece de 10 de outubro a 1º de novembro no Teatro Riachuelo. Do Rio de Janeiro, Jansen Campos, para a Rádio MEC, clássica e atual.
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0: Mais uma vez a hora certa para você, 9h31. Seguimos com o Quarteto de Cordas.

0: Eu encerro meu horário com o Quarteto de Cordas número 2 em Sol Maior, Opus 70/2 de Ferdinand Ries, com o Quarteto Schuppanzig. 9:57. Eu, Raquel Ricardo, agradeço por sua audiência e volto amanhã às 6 da manhã. Fiquem instantes na excelente companhia de Tony Villani. 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
3: São 10 horas e 3 minutos. Muitíssimo obrigado, Raquel Ricardo, e para todos nós, uma excelente manhã de quarta-feira, 8 de julho de 2026. Agradeço a sua audiência, sou o Tony Villani. Ficamos juntos até as 2 da tarde. Abertura Ruslan e Ludmila, de Glinka, Orquestra do Teatro Bolshoi, de Moscou. A regência de Yuri Simonov é o que nós vamos ouvir a seguir.

Abertura, Ruslan e Ludmila de Glinka, Orquestra do Teatro Bolshoi de Moscou, regência de Yuri Simonov. Rádio MEC, clássica, e atual são 10:08. Seis estudos transcendentais, S-139 de Liszt, ao piano Cláudio Raul.

Seis estudos transcendentais, S139 de Liszt com o pianista Cláudio Raul. Rádio MEC 10:34. Jornais da Manhã, de Johann Strauss Filho, Orquestra da Ópera Popular de Viena. A regência de Alfred Schultz.

Jornais da Manhã, de Johann Strauss Filho, Orquestra da Ópera Popular de Viena, a regência de Alfred Schultz. Rádio MEC, 10h45. Do concertante para flauta, oboé e piano, opus 51, de Paul Genet. Flauta, Wolfgang Schultz, oboé, Hans-Jörg Schellenberger e ao piano, Rolf Koenen,

Suici Cendrillon, Gilles Matinée, Orchestre Philharmonica di Hong Kong, a regência de Kenneth Jean. Rádio Mac, clássica e atual são 11:05. Quarteto de cordas número 1 em Sol Maior, opus 11 de Anton Arensky, quarteto Inge,

Quarteto de Cordas, número 1 em Sol Maior, opus 11 de Anton Arensky, com quarteto Ing. Rádio Mac, clássica e atual 11:26. Um Americano em Paris, de George Gershwin, orquestra de Cleveland, a regência de Lori Mazel.

0: Um americano em Paris, de George Gershwin, com a orquestra de Cleveland e regência de Lori Marzo.
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0: Muito bom dia a todos, 11h44, chegando ao final do Manhã Mac FM, trio elegíaco número 1 em Sol Menor, de Sergei Rachmaninoff. Piano, Lang Lang, violoncelo Misha Maisky, violino, Vadim Rapin.

0: Trio Elegíaco número 1 em Sol Menor de Sergei Rachmaninoff, piano, Lang Lang, violoncelo, Misha Maisky, violino, Vadim Rapin. Muito obrigado pela sua audiência. Esse foi o Manhã Mac FM de hoje. Sou o Tony Villani. Eu volto daqui a instantes com mais um Concerto Mac. Até já.
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0: Meio-dia e 1.
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0: Boa tarde a todos. Quarta-feira, 8 de julho de 2026, no Concerto MEC de hoje, o compositor e também violoncelista alemão Julius Klengel. Dele, começamos o programa com o concerto para violoncelo e orquestra em si menor. Opus 37. Solista Xenia Jankovic, Orquestra Filarmônica da Rádio NDR de Hannover. Regência de Bjart Engeset. Para todos, um ótimo concerto, Mackie.

0: Esse foi o concerto para violoncelo e orquestra em si menor, ó, número 4, opus 37, de Julius Klengel. Em destaque no concerto MEC de hoje, o solista Xenia Jankovic e Orquestra Filarmônica da Rádio NDR de Hannover, a regência de Beat Engelsatt.
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0: Boa tarde a todos, meio-dia e 32, vamos seguindo agora com outro concerto, o concerto para dois violoncelos em Mi menor, opus 45, de Julius Klengel, violoncelos Xenia Jankovic e Christoph Richter, Orquestra Filarmônica da Rádio NDR de Hannover, regência de Beat Engelsatt.

0: Esse foi o concerto para dois violoncelos em Mi menor, opus 45, de Julius Klengel, compositor e violoncelista alemão, em destaque no concerto MEC de hoje. Violoncelos Eugenia Jankovic e Christoph Richter. Orquestra Filarmônica da Rádio NDR de Hannover, a regência de Beat Engelsatt.
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0: Boa tarde a todos, meio-dia 52, nós vamos encerrar o programa com o hino para 12 violoncelos de Julius Klengel, conjunto Cellissimo de Frankfurt, regência de Werner Anders Albert.

0: Encerramos o concerto Mack de hoje com peças do compositor e também violoncelista alemão Julius Klengel, Hino para 12 violoncelos. Conjunto Cellissimo de Frankfurt, a regência de Werner Andreas Albert. Muito obrigado pela sua audiência. Sou o Tony Villani. Eu volto daqui a instantes com mais um Clássicos do Ouvinte. Até já.
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1: Ela era uma moça tímida, quase não falava. Andava com os olhos baixos, como se procurasse alguma coisa nas pedras do calçamento. Foi assim que entrou no prédio naquele dia. Subiu os dois lances de escada, enfiou a chave na porta e se trancou no quarto, sempre quieta. Mas lá dentro, olhou-se no espelho e então se transformou. Soltando os cabelos, jogou para trás a cabeça numa gargalhada silenciosa que foi aos poucos tomando todo o seu corpo com a força de um amante desesperado. Na mão, trazia uma rosa vermelha que apanhara na encruzilhada. Era carnaval.
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3: Uma hora e três minutos.
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3: Muito boa tarde a todos. Quarta-feira, 8 de julho de 2026. Sou o Tony Villani e seu Clássicos do Ouvinte. Começando agora com o pedido da ouvinte Maria da Anunciação, do Leblon, do Rio de Janeiro. Maria da Anunciação, você começa o programa com seu pedido, a Sinfonia número 4 em Dó Maior, de Christian Ernst Graf. Orquestra em residência da cidade de Haia, com regência de Tom Koopman.

0: Em Clássicos do Ouvinte, pela Rádio MEC, tivemos a Sinfonia número 4 em Dó Maior de Christian Ernst Graff, orquestra em residência da cidade de Haia e a regência de Tom Koopman. Foi um pedido de Maria da Anunciação, do Leblon, no Rio de Janeiro.
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0: Boa tarde a todos, 1h14, vamos ao próximo pedido, Joaquim Rodrigues Caldas, de Copacabana, no Rio de Janeiro. Joaquim, vai o seu pedido, duas sonatas, em Ré menor e em Si menor, de Domênico Scarlatti, e ao piano, Nelson Freire.

0: Buenas noches, en re menor y si menor de Domenico Scarlatti con Nelson Freire al piano. Ese fue un pedido de Joaquín Rodríguez Caldas de Copacabana, do Rio de Janeiro.
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0: Muito boa tarde a todos, 1:19. Vamos ao próximo e último pedido da tarde de hoje. Rubem de Toledo, de Niterói, no Rio de Janeiro. Rubem, você encerra o programa com seu pedido, o Quinteto com Piano em Lá Menor, Opus 84, de Elgar. Violinos Alexander Baranchik, Janice Graham, cello Murray Wound, viola Paul Silverthorne e piano Israela Margalit.

0: Esse foi o Quinteto com Piano em Lá Menor, opus 84, de Elgar, violinos Alexander Baranchik e Janice Graham, cello Murray Walsh, viola Paul Silverthorne e ao piano Israela Margalit, foi um pedido de Rubem de Toledo, de Niterói. E esse foi o Clássicos do 20 de hoje, agradeço quem acompanhou, mas ainda quem participou. Sou o Tony Villani, a gente volta a se encontrar amanhã, às 10 horas da manhã. Continue ouvindo a programação da Rádio MEC na companhia de Rui Vasconcelos. Aproveite bem a sua tarde e até amanhã.
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1: O pianista carioca Arthur Moreira Lima começou a estudar piano aos 6 anos de idade, tendo aulas com Lúcia Branco, uma referência para o instrumento. Estudou também na França e na antiga União Soviética, tendo como mestres Marguerite Long e Rudolf Kehrer, nomes seminais para a formação do pianista. Arthur Moreira Lima se projetou internacionalmente na 7ª competição internacional Frédéric Chopin, no ano de 1965, onde conseguiu o 2º lugar e os prêmios de favorito do público e melhor sonata. Você ouve um trecho da apresentação que fez o mundo conhecer o talento deste grandioso pianista.

Arthur Moreira Lima é considerado um dos grandes intérpretes de compositores românticos, como Frédéric Chopin e Franz Liszt, além de modernistas como Sergei Prokofiev e Heitor Villa-Lobos. Foi solista da primeira audição do Concerto número 1 de Villa-Lobos no exterior e passou por países como Áustria, Japão, Rússia e Alemanha. Quando volta ao Brasil nos anos 1970, grava mais de 50 discos, dentre os 100 de toda a sua carreira, e se torna um grande intérprete de música popular brasileira, com destaque para obras de Francisco Mignone, Radamés Inátali e Ernesto Nazaré. Arthur Moreira Lima faleceu em 2024, deixando um legado de grandes interpretações e também de divulgação da música clássica, levando seu piano e seu talento para diversas cidades do interior do Brasil.

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2: Numa entrevista em Lisboa, no ano passado, me perguntaram o que eu mais gostava em Portugal. Eu respondi, a delicadeza da língua. E expliquei, é uma coisa que um brasileiro percebe aqui a todo momento. Um jeito poético de dar nome às coisas. Uma delicadeza que veio do passado. Está no nome dos objetos, dos materiais, dos alimentos, da cidade e principalmente das ruas. Abri o mapa de Lisboa e comecei a indicar lindos nomes de ruas que, se fossem no Brasil, já teriam sido substituídos pelos de políticos, tubarões e toda espécie de canastrões. Mas veja só as ruas de Lisboa em homenagem aos praticantes de tantas profissões. Rua dos armeiros, rua dos sapadores, rua dos franqueiros, rua dos douradores, rua dos correeiros, rua dos ladares, rua dos sapateiros, rua dos atores, rua dos bacalhoeiros. Ou as ruas da Esperança, das Farinhas, do Terreirinho, e mais famosas, a Rua das Flores, a Rua do Ouro e a Rua da Prata. E a Rua do Sol ao Rato. E a Rua das Janelas Verdes. Alguns nomes são pura música. A Travessa das Mônicas, o Alto da Cova da Moura, a Escadinha da Saúde, a Calçada da Picheleira, ou a Travessa das Sedas, a Calçada das Necessidades, a Alameda dos Oceanos, a Rotunda das Oliveiras. E que tal um giro sem compromisso pelo Cemitério dos Prazeres? Há também em Lisboa uma rua que não se qualifica nem como rua, praça ou travessa. Chama-se apenas Triste Feia. Daí fazer parte da toponímia das ruas que não o são, como eles dizem. Fica no bairro de Alcântara. Já foi cantada pelo poeta Antônio Nobre. E se refere a uma mulher que era assim chamada nos idos de 1770. Triste Feia. A delicadeza de Lisboa deu a essa mulher, triste e feia, algo que suas belas e alegres contemporâneas não tiveram. Uma rua pela eternidade.
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2:03. Uma boa tarde para você, ouvinte da Rádio MEC Clássica e Atual. Boa tarde, Tony Villani. Ele volta amanhã, a partir das 10 da manhã, com mais uma edição do Manhã MEC FM. Eu sou Rui Vasconcelos e vamos juntos até as 18 horas com esta nova edição de Grandes Clássicos desta quarta-feira, 8 de julho de 2026. Vamos iniciar a programação de hoje ouvindo de Beethoven Serenata em Ré Maior, Opus 25. Com o flautista James Galway, o violino de Josef Svensson e a viola de Paul Neubauer.

0: Serenata em Ré Maior, Opus 25, de Beethoven. Flauta, James Galloway. Violino, Josef Svensson. Viola, Paul Nobile. 2:29.
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3: O guitarrista Vitor Biglioni comemora 5 décadas de trajetória com uma exposição inédita sobre sua carreira. A mostra reúne vídeos, pôsteres, instrumentos e registros de parcerias históricas, com nomes como Gal Costa, Milton Nascimento e Cássia Eller. O público também poderá ver o famoso duelo musical entre Biglioni e Gal Costa, que viralizou na internet. A exposição vai de 15 de maio a 17 de julho, na Casa Tal Brasil, e fica na rua Joaquim Silva, número 77, na Lapa.
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3: Dois e 32, seguindo Grandes Clássicos, vamos ouvir agora de Ambroise Thomas, Gavotte Mignon, com a Orquestra de Filadélfia e a regência de Eugène Ormandy.

0: Gavotte Mignon de Ambroise Thomas, com orquestra de Filadélfia, regência de Odine Ormandy.
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0: Noturno número 5 em Si bemol maior de John Fields, com o pianista Michael Krueger.

0: Noturno número 5 em si bemol maior de John Fields, com o pianista Michael Crooker. 2:37.
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0: O Espírito das Águas. Poema sinfônico, Opus 107, de Dvorak, com a Orquestra Sinfônica SWF e a regência de Václav Neumann.

0: O Espírito das Águas, poema sinfônico Opus 107 de Dvorak. Orquestra Sinfônica SWF, regência de Václav Neumann.
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doutor em música pela Universidade de Aveiro, Portugal, e mestre pela Unicamp, sua formação em viola da gamba aconteceu no Conservatório de Birmingham, na Inglaterra, e na Escola Cantorum Brasilienses, na Suíça.

Desde então, atuou em projetos de excelência como conjunto de música antiga da UF, onde permaneceu por 20 anos, e o quadro antigo, grupo fundado por ela, com o qual realizou turnês no Brasil e na Europa.

Também formou duas e trios com instrumentistas como Rosemary Parra e Luiz Melo, dedicados à música de câmara, composta desde o período medieval até os dias atuais.

0: Viola da Gamba.
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2: Três horas e um minuto. Uma boa tarde para você, ouvinte da Rádio MEC Clássica e Atual. Vamos ouvir agora de Giuseppe Verdi, abertura da ópera Oberto, Conte de San Bonifacio, com a orquestra do Scala de Milão e a regência de Riccardo Muti.

0: Abertura da ópera Oberto, Conte de San Bonifácio, de Verdi, com a Orquestra da Scala de Milão e a regência de Riccardo Muti. 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
0: Concerto em Sol Menor. Opus 29, para clarinete e orquestra de Julio Riertz, clarinete T. King, com orquestra de câmara inglesa e regência de Andrew Liddon.

0: Concerto em Sol Menor, Opus 29, para clarinete e orquestra, de Giulio Rietz. Clarinete T. King, com orquestra de câmara inglesa e a regência de Andrew Liddon. 3:30.
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3: O artista Vicky Muniz ganha uma grande retrospectiva com obras inéditas, esculturas monumentais e séries raramente exibidas no Brasil. A mostra Vicky Muniz, a olho nu, apresenta cerca de 20 novos trabalhos e destaca a transformação de objetos cotidianos em experiências visuais grandiosas. Entre os destaques está uma Ferrari em tamanho real criada a partir das memórias de infância do artista. A exposição fica em cartaz de 20 de maio a 7 de setembro no Centro Cultural do Banco do Brasil.
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0: Três e 32, seguindo Grandes Clássicos, vamos ouvir agora de Franz Liszt. Depois de uma leitura de Dante, fantasia quase sonata, com o pianista Antônio Guedes Barbosa.

0: Depois de uma leitura de Dante, fantasia quase sonata de Liszt, com o pianista Antônio Guedes Barbosa. 3h49.
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0: Excerto orquestral da opereta Boccaccio, de Franz von Suppé com a Filarmônica de Budapeste e a regência de János Sándor.

0: Excerto orquestral da opereta Boccaccio, de Franz von Suppé, com a Filarmônica de Budapeste e a regência de Janos Sándor. 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
3: O trabalho do geógrafo e professor Milton Santos sempre foi voltado para os problemas sociais do Brasil. Sua abordagem da geografia sempre levou em conta as desigualdades estruturais de nosso país e a importância da cidadania para a construção de um país mais justo. Por este motivo, Santos foi um importante ator político e chegou a integrar o governo de Jânio Quadros. Com o golpe militar, em 1964, Milton foi preso e, em seguida, saiu do Brasil, retornando ao país em 1977. Em uma entrevista concedida a Roberto Dávila, o geógrafo comentou sobre estas questões.
4: Professor, ouvindo o senhor falar sobre a questão do negro, né, eu também estou pensando na questão da cidadania, né? Como é que nós, brasileiros, vivemos a cidadania?
5: Vivemos mal. Vivemos mal porque... No Brasil não há cidadãos. As classes médias não querem ser cidadãs, querem privilégios, e os pobres não chegam a ser cidadãos. E aí chega a globalização, onde nós nos tornamos consumidores e usuários. O debate dos valores, eu acho que esse é o centro da questão da cidadania. Quer dizer, a cidadania ela se amplia quando se amplia também a noção de valor. Viver valorando as relações interpessoais, viver valorando a minha relação com minha terra, viver valorando a mim mesmo como pessoa, né, forte, e tudo isso é posto de lado. Se as alternativas são somente no consumo, se a oferta é só de coisas, de mais um pouquinho de dinheiro, a ideia de cidadania se reduz, e a democracia serve. Fica o nome, que nós continuamos falando que há uma democracia no Brasil. Será que é mesmo?
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0: Quatro e um. Lembrando que logo mais às 18 horas, mais uma edição do Antena MEC, o seu programa cultural de fim de tarde. Seguindo com a nossa seleção musical vespertina, com as maiores obras do repertório de concerto, vamos ouvir agora de Peter Benoit, abertura O Rei dos

Abertura, O Rei dos Elfos, de Peter Benoit. Orquestra Filarmônica Real de Flandres, regência de Frédéric de Vrez. Rádio MEC clássica e atual, 4 e 10. Seguindo grandes clássicos, vamos ouvir agora, de Edvard Grieg, Eu Te Amo. Canção Opus 41, número 3, com a pianista Einar Steenuggleberg.

0: Com o piano de Einstein Nuclebert, ouvimos de Edvard Grieg, Eu Te Amo. Canção Opus 41, número 3.
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0: 4 e 13. Vamos ouvir agora de Alfredo Catalani, Contemplación. Orquestra Filarmônica della Scala e a direção de Riccardo Muzzi.

0: Contemplazione de Alfredo Catalani, com a Orquestra Filarmônica della Scala e a direção de Ricardo Motti.
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0: Duas visões do Oriente, para coro feminino e harpa de Holst, com de Holst Singer e a direção de Stephen Leary, harpista Sione de Williams,

0: Duas Visões do Oriente, para coro feminino e harpa de Holst, com The Holst Singers e a direção de Stephen Layton, com a pista Sionid Williams. 4:30.
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3: Reflexões sobre a ancestralidade afro-brasileira, cuidado e resistência estão no centro da exposição Mãe Preta, da artista Mariana Maia. A mostra reúne pinturas, vídeos, performances e instalações que investigam as marcas históricas e culturais da figura da Mãe Preta no Brasil. A visitação segue até 8 de julho na Galeria de Arte UF, em Niterói. Do Rio de Janeiro, Jansen Campos para a Rádio MEC, clássica e atual.
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2: Seguindo Grandes Clássicos, vamos ouvir de Rodrigo, Concerto de Aranjuez. Violão Carlos Bonel, acompanhado pela Orquestra Sinfônica de Montreal e a regência de Charles Dutoit.

0: Concerto de Aranjuez, de Rodrigo, com o violonista Carlos Bonel, acompanhado pela Orquestra Sinfônica de Montreal e a regência de Charles Dutoit.
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0: Dança Espanhola de La Vida Breve, de Manuel de Falla, com a pianista Magda Taliaferro.

0: Dança Espanhola de La Vida Breve, de Manuel de Falla, com a pianista Magda Taliaferro. 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
8: Cinco e três, seguindo Grandes Clássicos, vamos ouvir agora Foxtrot das 5 horas, de Maurice Ravel, com a Orquestra Festival de Londres e a regência de Bernard Herrmann.

Foxtrot, das 5 horas, de Maurice Ravel, com a Orquestra Festival de Londres e a regência de Bernard Herrmann. Rádio Mac clássica e atual, 5 e 7. Choros, número 5, a Alma Brasileira, de Villa-Lobos, com o quarteto de violões Quaternalia.

0: Choros número 5, Alma Brasileira de Vila Lobos com o Quarteto de Violões Quaternária.
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0: Lenda e choro para quarteto.

0: Lenda e Choro, para quarteto de cordas de Radamés Inhátali, com Isaías e seus Chorões e o Quintal Brasileiro.
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0: Cinco e vinte e um. Seguindo Grandes Clássicos, vamos ouvir agora de Francisco Mione, Quincas Berro d'Água, bailado sobre romance de Jorge Amado, com Orquestra Sinfônica do Recife, regência Carlos Veiga.

0: Quinca Bergo. Quincas Berro d'Água, bailado sobre romance de Jorge Amado, de Francisco Mione, com a Orquestra Sinfônica do Recife, a regência de Carlos Veiga. 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
0: Finalizando o Grande Clássicos de hoje, vamos ouvir de Tom Jobim, Gabriela. Tema de amor do romance de Jorge Amado, com a Orquestra Sinfônica do Estado de São Paulo e a regência de Roberto Menchuk.

0: Gabriela é tema de amor do romance de Jorge Amado de Tom Jobim, com a Orquestra Sinfônica do Estado de São Paulo e regência de Roberto Menchuk. E assim finalizamos a edição de hoje de Grandes Clássicos, que volta amanhã a partir de 12 da tarde. Muito obrigado pela sua audiência. Eu volto amanhã, às 2, para mais uma edição dos Grandes Clássicos. Continue nossa programação, pois vem aí mais uma edição do Antena MEC, o seu programa cultural de fim de tarde, na apresentação de Sidney Ferreira. Até amanhã.
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Intérpretes brasileiros. Cristiano Alves,

Natural de Niterói, Cristiano Alves é um clarinetista de destaque na atualidade. Sua jornada musical começou ainda na infância e ao longo dos anos teve a orientação de renomados mestres nacionais e internacionais. Doutor em música pela Unicamp e mestre pela UFRJ, Cristiano Alves formou-se com distinção, conquistando diversos prêmios em concursos de prestígio.

Atualmente, Cristiano Alves é professor de clarinete na UFRJ e atua como primeiro clarinetista da Orquestra Sinfônica Brasileira e da Petrobras Sinfônica. Sua carreira inclui apresentações como solista e recitalista em importantes festivais no Brasil e no exterior, além de participações em centenas de gravações sinfônicas e camerísticas.

Cristiano também foi o responsável por estreias nacionais e mundiais de obras importantes do repertório clarinetístico. Sua discografia inclui um álbum finalista do Prêmio TIM, reconhecido entre os melhores lançamentos de música erudita no Brasil. Com excelência artística e uma carreira consolidada, Cristiano Alves continua contribuindo ativamente para o cenário musical, sendo convidado regularmente para concertos, masterclasses e palestras em diferentes partes do mundo.

0: Intérpretes brasileiros.
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0: Seis horas.

Olá amigos, muito boa noite. Está no ar o Antena MEC, seu programa cultural de fim de tarde. Numa rede formada pelas rádios MEC FM AM do Rio de Janeiro, Brasília e Belo Horizonte, FM Cultura de Porto Alegre e Educativa FM de Fortaleza. Eu sou Sidney Ferreira e você encontra aqui o melhor do jazz e do instrumental, além de entrevistas e dicas sobre o que de mais relevante acontece na vida cultural da sua região e de todo o país. Iniciamos ao som de Fieira, música e interpretação de Paulo Freire.

0: Ouvimos Chegando Cedo, composição de Alexandre Caldi na performance do grupo Sincronia Carioca.
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0: Entre os dias 18 e 26 de julho, acontece pela primeira vez em Porto Alegre o Bel Canto Itália Festival, que promove encontros entre intérpretes, regentes e professores da Itália, Portugal, Venezuela e Brasil. Como parte do evento, sob a direção artística do tenor italiano Roberto Creccia e a batuta do maestro Simon Zerpa Carvalho, quatro solistas líricos convidados irão se apresentar ao lado do Ensemble Casa da Música e do Quinteto da Sinfonieta de Braga. Com ingressos disponíveis pela plataforma Eleven Tickets, as apresentações acontecerão no Teatro Simões Lopes Neto, que fica na Rua Riachuelo, 1089, no Centro Histórico de Porto Alegre. Mais detalhes sobre toda a programação, acesse o perfil do evento no Instagram, arroba Belcanto Itália Festival, _ Brasil. Você ouve agora Baleia, composição e interpretação de Beto Lopes.

0: Ouvimos Tribo Brasilis, composição de Milton Dow na interpretação do grupo Cor das Cordas.
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0: Na próxima terça-feira, dia 14 de julho, o Teatro Municipal do Rio de Janeiro se prepara para celebrar mais um aniversário, completando 117 anos de história. A programação terá início às 9 da manhã, com a apresentação da Banda dos Fuzileiros Navais. Às 10 horas, será a vez do grupo Os Pequenos Mozart, que recebe o público tocando o violino ao lado de outro grupo, os Jovens Amadeus. E ao longo do dia, até às 8 da noite, tanto o balé do Municipal como cantores e conjuntos formados por músicos de sua sinfônica promoverão uma série de performances. Vale destacar que a entrada será gratuita e o Teatro Municipal fica na Praça Floriano Sem Número, no centro do Rio, na Cinelândia. Prestigie! Você ouve agora Nascente, composição de Flávio Venturini e Murilo Antunes, na interpretação de Dudu Lima.

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1: Aproveito para agradecer a você que nos acompanha pela Rádio MEC no Rio de Janeiro, Brasília e Belo Horizonte, bem como pela FM Cultura de Porto Alegre e pela Educativa FM de Fortaleza. E também a você que nos ouve no aplicativo Rádios EBC ou ainda pelo site radios.ebc.com.br. Muito bom mesmo poder contar com sua companhia aqui na Antena MEC, viu? Você ouve agora A Ginga do Mané, composição de Jacó do Bandolim, na interpretação do grupo Cordas que Falam.

Você está ouvindo o KKK do Luizinho, composição de Jorge Mendes, na interpretação do grupo Pichim Bodega. A seguir, quem nos ouve em Brasília terá as dicas e informações culturais locais com o Lincoln de Loureiro, enquanto eu sigo com as demais regiões após um breve intervalo. Até já!

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1: O guitarrista Vitor Biglione comemora 5 décadas de trajetória com uma exposição inédita sobre sua carreira. A mostra reúne vídeos, pôsteres, instrumentos e registros de parcerias históricas, com nomes como Gal Costa, Milton Nascimento e Cássia Eller. O público também poderá ver o famoso duelo musical entre Biglione e Gal Costa, que viralizou na internet. A exposição vai de 15 de maio a 17 de julho, na Casa Tal Brasil, e fica na rua Joaquim Silva, número 77, na Lapa.
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0: plataformas digitais de música o novo álbum de Vandy Doraciotto, intitulado Um Passeio Paulista. O projeto fonográfico transforma a cidade de São Paulo em personagem, traduzindo-a em crônicas musicais repletas de humor, lirismo e memória afetiva. Vale destacar que Vandy é um dos nomes fundamentais da cena cultural paulistana desde os anos 70, quando integrou o grupo Premeditando Breck, uma das referências do movimento musical conhecido como Vanguarda Paulista. E ao próprio Vandy Doraciotto, que conversa conosco agora aqui no Antena MEC, dando-nos mais detalhes sobre Um Passeio Paulista. Olá, Vandy, seja muito bem-vindo aqui no Antena MEC.
1: Ô, Rui, olha, muito prazer. A maioria fala é um prazer estar aqui, mas é verdade, viu? Estamos juntos. Espero que responda a contento as suas perguntas.
0: Então vamos lá, Vandy. No álbum você apresenta São Paulo como personagem, né? O que você vê na capital paulista que faz dela uma excelente fonte de histórias e inspiração para suas composições? Conta pra gente.
1: Conto, é vero. São Paulo, todos sabemos que não tem aquela beleza aos olhares mais assim, né, diretos, etc. e tal. Mas temos muitos atributos também. E quem viveu aqui desde sempre acaba falando. A estética da gente está ligada diretamente ao modo de vida. Eu gosto de sentar num banco, ficar ouvindo as pessoas na rua, etc. e tal. E aí, por extensão, Rui, vão saindo as ideias e tal, né?
0: Vai praticamente socializando a vida do paulistano nas suas composições, né?
1: Isso mesmo.
0: Então vamos falar agora, já que é assim essa motivação. Fale um pouco sobre o repertório desse álbum que o nosso ouvinte vai encontrar nele.
1: Falo com prazer, porque eu sou uma pessoa de sorte, Rui. Eu estou acompanhado, os convidados explicam a sua pergunta. Eu tenho Marisa Hort, Zé Cavaleiro, Fabiana Cosa, eita, Cida Moreira.
0: Que maravilha, hein?
1: Uma equipe de músicos, uma alegria. Uma equipe de músicos de primeira grandeza. Eu falo brincando, Rui, mas sabe quem é o cara dos sopros? É o cara que toca com o Roberto Carlos, o Baldo.
0: Olha só! Que beleza!
1: O Baldo Versolato. Daí eu falei brincando pro Baldo: ô Baldo, eu vou ligar pro Roberto quando eu precisar de você, ele que espere um pouquinho aí.
0: Depois de tanta referência, olha só, né? Agora conta pra gente, Vandy. Esse álbum, Um Passeio Paulista, você volta a trabalhar, né, com o Sammy Júnior e Danilo Moraes, que já trabalharam em alguns álbuns anteriores seus, né? Como é que foi reviver, né, esse revival? Como é que é retornar essa parceria?
1: Essa parceria, Rui, é uma maravilha, porque são amigos. Um deles, o Danilo Moraes, é simplesmente filho. E o Sammy Júnior viu o Danilo nascer, foi o primeiro professor de violão dele, começou com Águas de Março, do Tom Jobim. Falei, caramba, velho, que elegância. E de modo que eles são queridos, né? O filho, por extensão. Deus. E o Sammy, ele já produziu uns 200 álbuns, Rui.
0: Que maravilha.
1: Ele é maravilhoso.
0: E falando em parceria, né? O álbum conta com uma lista grandona. Você já citou algumas, mas tem algumas outras participações especiais que você pode citar aqui?
1: Dos músicos todos, às vezes o sujeito não é conhecido pelo nome, né? Eu tenho a companhia também do meu querido Mário Manga, guitarrista muito bom do Premier, né? O velho grupo que você citou. Esse é o meu querido irmão também, etc. E tem o Baldo Versolato, que eu falei, que de vez em quando eu deixo ali pro Roberto. E temos... baixo. Às vezes eu usei mesmo um baixista, depois outro. Tem o Serginho Carvalho, que tocou com o Djavan. E eu cito esses grandes nomes não por vaidade, é porque tive a honra de tê-los comigo, não é, Rui?
0: Isso aí.
1: Então é isso.

0: E você lança esse disco no auge dos seus 72 anos. Que maravilha, uma carreira longa, hein? Como é que você se vê nesse momento da vida e da sua carreira?
1: Bom, a idade cronológica é um fato, né? A cabeça às vezes está bem boa, a perna não aceita muito, mas eu estou bem de saúde, parece um papo de velho, e é mesmo. Mas eu acompanho tudo que rola, tudo. Eu gosto da cena hip hop, do rap. Eu estou ligado por prazer, não é vampiro de juventude. Eu gosto. Eu acompanho, né, o Rio de Janeiro, tanta gente amiga que vai surgindo. Eu me ligo em todos os bons. Então, eu também não me sinto velho, de verdade, né?
0: É, você tô pode estar tá com 72 anos, mas está bem atualizado, viu? Gostei de ver.
1: É verdade, viu? Eu sou geminiano, e o geminiano nunca gosta de uma coisa só. Eu estou ligado, eu morei no Rio de Janeiro, por exemplo, foi uma época tão espetacular, circo voador, como é hoje, né?
0: Exato. Vem
1: tanta gente, depois toda essa geração que veio depois, etc.
0: Uhum.
1: Uma beleza.
0: Que maravilha. E aproveitando de conectando com tantas, né, parcerias, conta pra gente como é que o ouvinte pode acompanhar o seu trabalho, Vandir. Quais são suas redes sociais?
1: Então, no Vandir Doraciotto, você já tem a medida que coloca, né? Abre-se o Instagram e etc e tal.
0: Isso, então no Instagram acham você lá. Vandir Doraciotto, com dois T's, hein, gente? Isso aí.
1: Isso. Porque para passar, para estar passando zap, não é o caso agora, não é o caso, né? Eu não fico com o fone o tempo todo e tal.
0: Claro. Então, muito obrigado, Vandir, pela honra dessa participação na Antena Mac de hoje.
1: Pô, velho, tamo juntos, vocês são muito gentis, eu tô falando a mais pura verdade, eu amo o Rio, eu espero que com esses sinais que vocês amplificam do que eu venho fazendo, eu possa voltar a tocar no Rio, que tanta coisa eu já fiz.
0: E claro, vai ser muito bem-vindo, vai ser muito bem-vindo aqui no Rio, creia nisso.
1: Oba, tamo juntos. Muito obrigado, Rui, e a turma toda, viu?
0: Tá, beleza. Vandir Doraciotto. Vandir, sucesso pra você nesse novo álbum que fala praticamente da essência de São Paulo, certo?
1: Isso mesmo. Muito obrigado mais uma vez e tamo junto.
0: Ok, forte abraço, sucesso.
1: Pra você também, Rui, até já, véi.
0: Acabamos de conversar com o cantor e compositor Vandir Doraciotto, que acaba de lançar o seu novo álbum, Um Passeio Paulista, já disponível nas plataformas digitais. E não deixe de acompanhar Vandir Doraciotto também nas redes sociais.
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3: Na capital mineira, o escritor Paulo Rodarte lança o livro O Canto das Cigarras, nesta quinta-feira, dia 9 de julho, no Centro Cultural Unimed BH Minas. Na obra, que reflete a obsessão artística do autor pelo ato de escrever, O Canto da Cigarra serve de metáfora poética e existencial sobre a urgência da expressão e a celebração da vida. Com entrada franca, o evento começa às 7 da noite e o Centro Cultural Unimed BH Minas fica na Rua da Bahia, 2244, no bairro de Lourdes, em Belo Horizonte.
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Você está ouvindo De Lua e Sol, composição de Gilberto Monteiro, na interpretação de Marcelo Caminha. Este bloco de dicas e informações culturais termina aqui. Em instantes, voltaremos a ficar em rede no Antena MEC.

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1: Muito bem, eu sou o Sidney Ferreira e voltamos em rede com o Antena MEC. Continuando com o melhor do jazz e do instrumental, você ouve Noches Habaneras, composição e performance de Jeff Gardner.

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1: 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Nesta semana, a convidada é a escritora, cantora e compositora Flávia Muniz Cirilo, que conversou com Cate sobre suas publicações, incluindo a mais recente, intitulada Samaúme-se, é tempo de pés na terra.
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3: Flávia Muniz Cirilo é escritora, cantora e compositora. Lançou os livros Quero Ver Verdejar, Vilarejo, Pergaminho do Fogo e Bárbara e a Baleia, Joana e Altamira, Verde Maduro, Entre Colchetes e Meu Primeiro Bordado de Mundo. Ela também participou de coletâneas como Para Copacabana com Amor e Tente Entender o que Tento Dizer. A sua mais recente obra chama-se Samaúme-se, é tempo de pés na terra. Flávia, que título é esse? Eu já começo falando dessa obra porque já me chamou a atenção. Você, com esse título, você praticamente faz um convite ao seu leitor, não é isso? Para ele ser uma árvore, é isso?
4: É, bem por aí. Na verdade, essa inspiração, ela... Acho que ela já estava assim, um pouco adormecida dentro de mim há algum tempo, nesse contato de aprender com as plantas, com esses seres que nos ensinam tanto, né? Nos transmitem tantas coisas boas, a natureza. E nessa pesquisa de vida mesmo, em relação a... na trajetória histórica do mundo, né, a gente ter separado a natureza da razão, né, e a gente ter transformado a sociedade do jeito que transformou. E também

0: Em uma outra boa inspiração foi o Ciclo Selvagem, né, que o Ailton Krenak faz parte. Eles periodicamente fazem vários eventos e trazem vários cadernos, pessoas que estão pensando sobre várias coisas contemporâneas. E uma dançarina escreveu um texto que eu achei muito interessante, que a gente estaria, não estaria mais na época do Homo sapiens, a gente estaria, eu não sei se eu vou reproduzir certinho, mas na época do Homo planctus. Então, essa reverência mesmo da gente estar entendendo que a gente não é maior nem está no centro do universo como humanos, né? Mas sim integrados a um sistema planetário muito maior. E eu acho que isso resume de certa forma o que eu queria trazer aqui no Samaúmes.
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2: Este foi um trecho da edição inédita do Conversa com o Autor, produzido por Rafael Tavares e Cátia Navarro, que você ouve todo domingo, ao meio-dia e meia, na sua Mac AM. E não deixe de acompanhar o programa também em videocast, no canal da Rádio Mac no YouTube.
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2: O Antena Mac fica por aqui, mas você já está convidado para o nosso próximo encontro nesta quinta-feira, às 18h. Eu sou o Sidney Ferreira e o Antena Mac é uma realização da Rádio Mac. Terminamos ao som de Boa Noite, Ipanema, composição de Chico Chagas, na interpretação dele próprio, ao lado de Marcelo Martins, Erivelton Silva, Nelson Faria e Rômulo Duarte. Agradeço por sua companhia. Continue conosco. Uma boa noite para você.

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4: Está no ar a Voz do Brasil. As notícias do governo federal que movimentaram o país no dia de hoje.
5: Olá, boa noite.
3: Boa noite para você que nos acompanha em todo o país.
5: Quarta-feira, 8 de julho de 2026.
3: Vamos ao destaque do dia na Voz do Brasil.
5: Vacinação infantil.
3: Pneumo 20 contra pneumonia e meningite está disponível nas unidades básicas de saúde. Gabriela Noronha.
6: A Pneumo 20 é indicada para bebês no primeiro ano de vida e crianças menores de 5 anos que ainda não completaram o esquema de vacinação recomendado.
5: Proteção às mulheres.
3: Ligue 180 registra denúncias de violência e funciona 24 horas todos os dias da semana. Pablo Mundim.
7: O Ligue 180 também orienta familiares, amigos, vizinhos e qualquer pessoa que queira saber como agir diante de uma situação de risco.
5: E vamos falar hoje sobre a Rede Nacional de Proteção e Defesa dos Direitos Humanos das Pessoas Idosas.
3: Quem vai explicar pra gente mais sobre o tema é o Secretário Nacional dos Direitos da Pessoa Idosa, Alexandre da Silva.
8: São todas aquelas pessoas, aquelas instituições, aqueles órgãos que atuam no segmento da pessoa idosa e que garantam a defesa, a promoção, a mitigação de violações e violências e a garantia de mais direitos.
5: Hoje na apresentação da Voz do Brasil, eu, Mariana Jungmann e Luciano Seixas.
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5: Crianças menores de 5 anos e grupos prioritários já podem procurar o posto de vacinação mais próximo para se protegerem com a pneumovinte.
3: O imunizante previne contra 20 sorotipos da bactéria causadora de doenças graves, como pneumonia e meningite.
5: A ideia é diminuir as hospitalizações, sequelas e óbitos em função das doenças.
6: A vacina Pneumo 20 está disponível nas unidades básicas de saúde e demais pontos de vacinação em todo o país. Éder Gatti, diretor do Programa Nacional de Imunização do Ministério da Saúde, explica que o imunizante vai substituir gradualmente a Pneumo 10 contra a bactéria causadora de doenças como pneumonia e meningite.
9: O Ministério já tinha uma vacina no SUS, que era a Pneumo 10, é uma vacina que cobria contra 10 tipos da bactéria pneumococo, só que agora nós estamos atualizando para uma vacina que cobre contra 20 tipos de pneumococo, ou seja, é um número maior de tipos de bactéria que a vacina protege. E com isso, a gente espera diminuir ainda mais a ocorrência de meningite e pneumonias em crianças.
6: A Pneumo 20 é indicada para bebês no primeiro ano de vida e crianças menores de 5 anos que ainda não completaram o esquema de vacinação recomendado. Segundo Eduardo Jorge da Fonseca, presidente do Departamento de Imunizações da Sociedade Brasileira de Pediatria, a imunização nesta faixa etária é fundamental para prevenir internações e reduzir mortes associadas às infecções pneumocócicas.
10: São as crianças menores de 2 anos as que mais internam e as que mais morrem, ou seja, tem maior incidência e maior letalidade. Então, esse é o grupo mais importante, é um grupo prioritário para a prevenção das doenças pneumocócicas invasivas, como a gente chama.
6: A Pneumo 20 também é indicada para indígenas com mais de 5 anos, sem histórico vacinal, idosos com 60 anos ou mais que estejam acamados ou institucionalizados e pessoas com condições clínicas especiais. O histórico de vacinação pode ser acompanhado pela caderneta digital de saúde da criança, disponível no aplicativo Meu SUS Digital. Reportagem Gabriela Noronha.
3: A doença de Chagas é transmitida principalmente por um inseto conhecido como barbeiro e pode levar à morte, especialmente em populações vulneráveis.
5: Isso porque a infecção pode evoluir de forma silenciosa por anos e, quando não tratada, pode levar a graves complicações cardíacas e digestivas.
3: Para tratar a doença, a Anvisa publicou o registro de um novo medicamento voltado a pacientes menores de 18 anos.
5: É o Lampti, feito de substâncias que danificam o parasita e que levam à sua eliminação do organismo.
11: A Agência Nacional de Vigilância Sanitária Anvisa aprovou o registro do medicamento Lampti, indicado para o tratamento da doença de Chagas em pacientes pediátricos. O produto pode ser utilizado desde recém-nascidos com peso mínimo de 2,5 kg até adolescentes menores de 18 anos. A doença de Chagas é causada pelo protozoário Trypanosoma cruzi e está entre as principais doenças negligenciadas no Brasil. A infecção pode permanecer sem sintomas por muitos anos e, quando não tratada, provocar complicações graves, principalmente no coração e no sistema digestivo. O Lampti é um medicamento antiparasitário que atua na eliminação do parasita responsável pela doença. A aprovação do registro foi publicada pela Anvisa no Diário Oficial da União, com a Resolução 2631 de 2026. Claudimário Carvalho, para a Voz do Brasil.
3: Buscar ajuda pode ser o primeiro passo para interromper um ciclo de violência contra as mulheres.
5: O Ligue 180 funciona gratuitamente, 24 horas por dia, e também pode ser acessado por canais digitais como WhatsApp.
3: Os atendentes são especializados para oferecer ajuda imediata, indicando os caminhos para a solução do problema.
7: É por meio do Ligue 180 que milhares de mulheres encontram acolhimento, orientação e encaminhamento para a rede de proteção em todo o país. Cada atendimento começa por uma escuta qualificada e humanizada. O serviço funciona 24 horas por dia, todos os dias da semana, e pode ser acionado pela própria vítima ou por qualquer pessoa que queira denunciar uma situação de violência contra a mulher. A coordenadora de atendimento da central do Ligue 180, Juliana Costa, explica como funciona o atendimento.
12: A denúncia é registrada pelas nossas atendentes. Posteriormente a isso, nós temos uma equipe também especializada que faz a análise dessa denúncia. Então, entrando em contato com o Ligue 180, a pessoa que nos contatar vai ter ali um atendimento especializado e essa atendente ela vai identificar qual é a necessidade dessa pessoa.
7: Segundo o Anuário Brasileiro de Segurança Pública, em 2025 foram registrados cerca de 1.470 feminicídios, o maior número desde que o crime passou a ser tipificado em 2015. Apenas no primeiro trimestre deste ano, já foram contabilizadas 399 mortes. Também cresceram os casos de violência no ambiente digital, como ameaças, perseguição nas redes sociais, invasão de contas e divulgação não autorizada de imagens íntimas. Nos cinco primeiros meses de 2026, o Ligue 180 registrou mais de 16 mil ocorrências desse tipo de violência. A coordenadora de atendimento do Ligue 180 do Ministério da Saúde, Nery Araújo, alerta que o combate ao feminicídio é responsabilidade de todos.
13: É importante que o Brasil inteiro, a sociedade inteira, todo mundo, igrejas, feiras, times de futebol, escolas, templos religiosos, todo mundo seja envolvido. Por quê? Porque não é um problema só da mulher, é um problema de todos nós.
7: Além de atender mulheres em situação de violência, o Ligue 180 também orienta familiares, amigos, vizinhos e qualquer pessoa que queira saber como agir diante de uma situação de risco. O atendimento é sigiloso e pode ser feito de qualquer lugar do mundo. Além dos 180, denúncias e informações podem ser feitas pelo WhatsApp no telefone DDD 61 9610 0180. Reportagem Pablo Mundim.
5: O Cidadão conta com uma nova plataforma do programa Luz para Todos.
3: O aplicativo

0: permite registrar e acompanhar solicitações de atendimento, facilitando a identificação de famílias que ainda vivem sem acesso à energia elétrica.
1: O aplicativo do programa Luz para Todos permite a cidadãos, lideranças comunitárias e instituições registrarem e acompanharem as solicitações de instalação de energia elétrica. A iniciativa é voltada para o público que mora em áreas rurais e regiões remotas do país. Segundo André Dias, diretor do Departamento de Universalização e Políticas Sociais de Energia Elétrica do Ministério de Minas e Energia, o aplicativo permite acompanhar as solicitações feitas ao programa e se existem subnotificações.
2: Hoje, nós estimamos que há no Brasil cerca de 220 mil unidades consumidoras, famílias sem acesso à energia, mas a gente entende que esse número pode estar subnotificado, possa ser maior, e aí o aplicativo vai nos dar justamente esse conhecimento.
1: O aplicativo Luz para Todos está disponível nas lojas de aplicativos para celulares e pode ser baixado por qualquer pessoa de forma gratuita. Ao abrir o pedido para instalação de energia elétrica, o cidadão deverá tirar foto da unidade a ser atendida. Por meio do georreferenciamento, o Ministério de Minas e Energia vai localizar o endereço e encaminhar a solicitação para a concessionária de energia elétrica responsável pela região. Não será preciso acesso à internet para registrar o pedido. Reportagem Luana Karen.
3: Embaixadores estrangeiros que não residem no Brasil participaram nesta quarta-feira, no Palácio do Itamaraty, da cerimônia de entrega das cartas credenciais.
0: O ato habilita oficialmente os diplomatas diante do chefe de Estado do país onde vai atuar.
3: As cartas foram assinadas pelo presidente e dão início à missão diplomática.
0: Ao todo, 14 embaixadores não residentes no país foram oficialmente credenciados.
3: Um espaço para que as mulheres idosas participem da construção de políticas públicas voltadas a elas.
0: O Fórum Nacional pelo Protagonismo e Mobilização das Mulheres Idosas reúne organizações, movimentos sociais e representantes do poder público.
3: Entre os desafios tratados no fórum estão a saúde mental dos idosos, autonomia econômica e combate ao preconceito etário.
0: A secretária nacional de Autonomia Econômica e Política de Cuidados, Joana Célia dos Passos, fala mais sobre o fórum.
4: Esse fórum, ele tem a duração de 2 anos e uma das competências dele é promover iniciativas para o fortalecimento das organizações de participação social de mulheres idosas, para que a gente possa ampliar a capacidade de mobilização, o protagonismo, a autonomia e a incidência no debate sobre as políticas para esse grupo de mulheres idosas.
3: Segundo o IBGE, o Brasil possui 32 milhões de pessoas com 60 anos ou mais, sendo 55% mulheres.
0: E vamos falar agora da Rede Nacional de Proteção e Defesa dos Direitos Humanos da Pessoa Idosa, RENAPID.
3: Ela tem como objetivo garantir uma articulação entre os órgãos públicos que atendem essa população.
0: Nós conversamos com o secretário nacional dos Direitos da Pessoa Idosa, do Ministério dos Direitos Humanos e da Cidadania, Alexandre da Silva, sobre como vai funcionar essa colaboração. Acompanhe. Boa noite, secretário. Explica pra gente o que é essa rede de proteção às pessoas idosas. Que entidades formam essa rede?
5: A RENADP é a Rede Nacional de Proteção e Defesa dos Direitos Humanos das Pessoas Idosas. É uma rede que vem sendo pensada e solicitada pela participação social desde a nossa conferência, do primeira conferência de 2006, e que agora, em 2026, ela se realiza. São convidados todos os entes federativos, todas as pessoas que atuam no parlamento, no sistema de justiça, entidades privadas, entidades públicas, ONGs, universidades, enfim, são todas aquelas pessoas, aquelas instituições, aqueles órgãos que atuam no segmento da pessoa idosa e que garantam a defesa, a promoção, a mitigação de violações e violências e a garantia de mais direitos.
3: Agora, secretário, essa rede ela funciona para um acompanhamento mais próximo, por exemplo, de idosos que estejam em situações vulneráveis, vamos supor, idosos que vivam sozinhos, precisem desse acompanhamento, essa rede atua assim também?
5: Esse é um dos focos, mas eu vou dizer que o foco central dessa RENADP é a intersetorialidade.

0: Para quem não está acostumado com esse termo, é dizer que algumas soluções para as pessoas idosas, ou para outros grupos também, elas precisam sempre de uma articulação com mais de um setor. Um exemplo, pode acontecer uma dificuldade da pessoa idosa em acessar um serviço de saúde. Isso pode ser decorrente do transporte, isso pode ser decorrente da dificuldade dela em ler, então ela não consegue muitas vezes pegar um ônibus ou chamar um táxi porque ela não consegue ler. E aí pode ser um outro problema, o transporte em si, que pode estar disponível ou dificultoso naquela região. Então a resposta intersetorial é o ponto central. E sim, é o objetivo também da gente, o quanto antes, enquanto sociedade, detectarmos que uma pessoa idosa está numa condição de violência ou de violação e que isso gera um risco para ela de vida, que o quanto antes ela possa ser retirada dessa situação ou que o agente causal ou a situação também possa ser o mais rápido possível eliminada ou eliminado.
1: E como é que os próprios idosos, os familiares ou amigos podem acionar essa rede?
0: A RENAGPI, ela vai ter uma estrutura que precisará funcionar tanto no âmbito municipal, estadual e federal. Então, vejamos, se o problema for municipal, nós vamos criar essa rede no município para que essas entidades, esses órgãos, a gestão municipal, uma secretaria específica, consiga dar a resposta o quanto antes, mas por vezes. Um problema que envolva, por exemplo, uma questão de uma estrada estadual. Eu já teria que procurar a instância estadual para dar essa resposta, ou muitas vezes é uma questão ministerial, alguma ação que possa ser garantida por um ministério. Então, essa pessoa idosa ou familiar, quando perceba uma situação como essa, ela vai procurar algum desses agentes, dessas entidades, desses órgãos que estão vinculados a essa rede para poder acionar toda a resposta mais efetiva. Cabe lembrar aqui que o Brasil já tem dentro do seu estado a experiência de alguns municípios e alguns estados que já fazem uma rede. Então, nós não estamos partindo do zero, esse é um ponto positivo. A ideia nossa agora é entender o que nós podemos construir coletivamente, e já houve até uma oficina para começar a conversar com essas pessoas que já estão envolvidas em alguma rede, seja ela municipal ou estadual, e perceber como essa rede pode ser construída do que nós chamamos tanto de baixo para cima, ou seja, a partir das experiências e realidade dos municípios e o quanto os governos estaduais, distrital e a União precisam se organizar para concluir as boas respostas, ou também o contrário, o quanto a União vai também construir essa rede dialogando com os estados e o Distrito Federal para poder alcançar os municípios ou, no caso do DF, as regiões administrativas também.
2: Para a gente tentar deixar um pouquinho mais claro, secretário, sendo um caso como o senhor mencionou, né, um problema que o idoso tenha com o transporte, ele deve, nesse caso, por exemplo, procurar a prefeitura da cidade dele, e aí a prefeitura também vai estar, os órgãos da prefeitura vão estar ativos nessa rede, e aí caso se identifique outras necessidades desse idoso, a rede toda pode ser acionada? É assim que funciona?
0: Isso, um bom exemplo, exatamente isso. Então, se for uma questão de transporte, a pessoa idosa que consiga alcançar a prefeitura e a secretaria específica pode fazer da forma como você explicou mesmo, ou muitas vezes a gente pode ter uma liderança comunitária, você pode ter, às vezes, um agente, um pessoal da saúde ou da assistência que frequenta aquela casa e vai levar para algum órgão específico, seja o conselho municipal, caso exista na região, para poder muitas vezes chegar também a um órgão responsável, ou muitas vezes até se tiver uma empresa privada de ônibus que esteja vinculada nessa rede para querer de fato, já sabendo que muitas vezes isso já aconteceu, que ela também tem uma resposta mais efetiva, ou muitas vezes até a prefeitura que vai pensar um ponto de ônibus. É um bom exemplo. Então, são vários caminhos que nós queremos criar justamente para que a pessoa, tanto aquela que tenha mais autonomia, independência e conhecimento, buscar a prefeitura, ou muitas vezes ver quem são os atores que vão circular naquele território que possam captar essa denúncia e poder encaminhar para um órgão mais específico.
1: Secretária, a rede também prevê

0: realização de diagnósticos sobre o envelhecimento populacional. De que forma isso pode se converter em políticas públicas posteriormente?
1: Esse diagnóstico ele é fundamental, é ele que vai balizar muito do que nós já fazemos no âmbito nacional, tanto União, Estados, DF, municípios, para ver quais são as demandas atuais. Então, hoje, quando falamos de envelhecimento de pessoas idosas, é muito importante que as ações sejam centradas a partir das demandas das pessoas idosas. E hoje nós temos uma série de informações que possam vir tanto das gestões municipais, com os dados obtidos por meio de suas secretarias, pode ser também a partir dos institutos de pesquisa que nós temos, geração de dados que nós temos no nosso país, e também a partir daquilo que é conduzido e pensado no âmbito governamental e também federal. Então, esse diagnóstico ajuda muitas vezes a criar programas que são feitos no âmbito federal, existem alguns criados já, também no âmbito estadual, e também pela pactuação que a gente pode fazer entre esses três entes, municípios, estados e governo. Então, é fundamental que os diagnósticos aconteçam e, mais do que fundamental para a gestão, que isso fique sempre à disposição da participação social da sociedade como um todo. Então, a transparência, a divulgação, a linguagem simples desses diagnósticos também faz parte da RENADP de disseminar cada vez mais o conhecimento, porque esse também é um ponto bastante preocupante. Quando falamos de pessoas idosas, muitas vezes existe uma certa invisibilização de alguns dados. E a RENADP vem justamente para poder colocar isso mais à disposição da sociedade, de conselhos, de entidades, movimentos sociais que também estão atuando na defesa dos direitos para as pessoas idosas.
2: Agora, secretário, a gente tem só mais alguns segundinhos, mas o senhor mencionou aí que lideranças comunitárias, por exemplo, né, ou organizações da sociedade civil também podem compor a rede, assim como as prefeituras. E aí, quem quer fazer parte dessa rede, essa pessoa deve proceder como, né, ou esse organismo? Eles precisam procurar a Secretaria Nacional dos Direitos da Pessoa Idosa?
1: Sim, exatamente. Nós estamos agora, no próximo mês, mais ou menos, nós vamos concluir a instrução normativa que vai dar os melhores caminhos para qualquer entidade, qualquer segmento que queira aderir à nossa rede. Então, haverá a classificação, a possibilidade de ser um integrante de fato para a rede ou de ser um colaborador com papéis distintos. Então, isso é aguardar agora, que nas próximas semanas nós vamos divulgar essa instrução normativa que está dentro do tempo proposto, dentro da portaria que criou a RENADP.
0: Muito bem, nós conversamos com o secretário nacional dos Direitos da Pessoa Idosa, Alexandre da Silva. Muito obrigado, secretário, pela entrevista à Voz do Brasil.
1: Obrigado a vocês, a todos os ouvintes e as ouvintes. Uma boa noite.
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2: Quem for fazer o Exame Nacional de Desempenho dos Estudantes ainda tem tempo para solicitar atendimento especializado.
0: Saiba mais com Thaís Araújo.
4: Está aberto o prazo de solicitação de atendimento especializado e para o requerimento de tratamento pelo nome social para os participantes do Exame Nacional de Desempenho dos Estudantes, o ENAD 2026. Os interessados têm até o dia 24 de julho para fazer essa solicitação em relação ao ENAD de bacharelados e cursos superiores de tecnologia. O pedido deve ser realizado diretamente pelo estudante por meio do sistema ENAD e o resultado será divulgado no dia 31 de julho. Em caso de negativa, os estudantes terão prazo para recurso entre os dias 3 e 7 de agosto. A prova está marcada para o dia 29 de novembro. O Exame Nacional de Desempenho dos Estudantes é aplicado a todos que estão concluindo o ensino superior. Thaís de Araújo, para a Voz do Brasil.
2: Forças Integradas de Combate ao Crime Organizado realizam nesta quarta-feira operações em 16 estados em investigações envolvendo organizações criminosas.
0: As medidas incluem 181 mandados de busca e apreensão, 93 mandados de prisão e outras medidas cautelares determinadas pela Justiça.
2: Estão sendo apurados indícios de crimes como tráfico de drogas, de armas e também lavagem de dinheiro.
0: As Forças Integradas reúnem instituições federais e estaduais para atuação conjunta.
2: Essas foram as notícias do Governo Federal.
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0: Fique agora com o Minuto do TCU. Em seguida, as notícias do Poder Judiciário e do Congresso Nacional. Boa noite.
2: Boa noite. Até amanhã.
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7: O Tribunal de Contas da União avaliou a política de autoprodução de energia elétrica, usada por empresas e outros consumidores que geram energia para consumo próprio. A auditoria identificou que as regras atuais dão incentivos econômicos aos autoprodutores, mas podem aumentar custos para os demais consumidores. O tribunal constatou que os autoprodutores usam a infraestrutura do sistema elétrico, mas não contribuem de forma suficiente para manter a estabilidade do serviço. O TCU também apontou o baixo nível de maturidade no desenho, na institucionalização e no monitoramento da política pública. O tribunal recomendou que o Ministério de Minas e Energia formalize diretrizes, objetivos, metas, indicadores e estrutura de acompanhamento para a política. 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
9: Presidente do STF e do CNJ participa da instalação de varas especializadas no combate ao crime organizado em São Paulo.
10: STJ reconhece dano moral coletivo por demora na demarcação de território quilombola em Sergipe.
9: Desembargador pernambucano é indicado para ocupar vaga de ministro do TST.
10: Boa noite, eu sou o Arthur Filho.
9: E eu sou Walter Lima.
10: O presidente do Supremo Tribunal Federal e do Conselho Nacional de Justiça, ministro Edson Fachin, afirmou nesta quarta-feira que a criação de varas especializadas no combate ao crime organizado representa uma resposta concreta do judiciário ao avanço das facções criminosas no país.
9: O ministro participou da solenidade de instalação das novas varas estaduais especializadas em organizações criminosas e lavagem de bens, direitos e valores do Tribunal de Justiça de São Paulo. Marta Ferreira.
11: O enfrentamento ao crime organizado tem sido uma das prioridades da gestão do ministro Edson Fachin. Durante a cerimônia, ele afirmou que o crime organizado não é apenas um problema de segurança pública, mas uma ameaça ao próprio Estado de Direito Democrático. Fachin também ressaltou que o judiciário tem ampliado a atuação para combater novos mecanismos utilizados pelo crime organizado, como o uso de plataformas clandestinas de apostas eletrônicas e de empresas aparentemente lícitas para lavagem de dinheiro.
12: Não estou, é claro, a me referir ao mercado regulado, mas estou a me referir, sim, às plataformas clandestinas e também às empresas que têm sido utilizadas como instrumentos de organizações criminosas.
11: A instalação das novas varas está alinhada aos projetos conduzidos pelo Conselho Nacional de Justiça para ampliar a especialização judicial no enfrentamento ao crime organizado em todo o país.
10: A União e o INCRA terão de indenizar um quilombo em Sergipe.
9: O STJ reconheceu danos morais coletivos devido à demora na demarcação do território. Fátima Uchoa.
13: A comunidade Catuabo foi reconhecida como remanescente quilombola em 2006 e o território identificado e delimitado em 2017, mas até hoje não saiu o decreto de desapropriação para a continuidade da regularização territorial. O Ministério Público Federal ajuizou ação civil pública contra a União e o INCRA, pedindo a conclusão do procedimento e indenização por danos morais coletivos. O juízo de primeiro grau e o TRF5 determinaram a finalização do procedimento, mas não reconheceram dano moral coletivo. Já a primeira turma do STJ considerou que a demora injustificada do poder estatal em efetivar um direito constitucional gera dano moral presumido, que não exige prova de abalo psicológico. O relator foi o ministro Paulo Sérgio Domingues.
10: Presidente Lula indica desembargador para ministro do TST.
9: O pernambucano Sérgio Torres precisa ainda passar por sabatina no Senado. Marla Lacerda.
14: O desembargador do Tribunal Regional do Trabalho da 6ª Região foi indicado pelo presidente da República para ocupar a vaga aberta com a aposentadoria da ministra Dora Maria da Costa. Magistrado de carreira, Sérgio Torres já atuou no TST como desembargador convocado e, recentemente, foi eleito presidente da Academia Brasileira de Direito do Trabalho. Se aprovado na sabatina da Comissão de Constituição e Justiça do Senado Federal, tem ainda a votação no plenário da Casa.
10: Justiça Federal determina que a União formule plano para tornar acessíveis todos os sites da administração federal.
9: A decisão atendeu a pedido do MPF. Vanessa Pereira.
15: O aperfeiçoamento dos sites da administração pública federal é apenas um dos pedidos da ação, que busca garantir a autonomia de pessoas com deficiência no uso de plataformas digitais públicas e privadas. Ao final do processo, o MPF pretende que a Justiça Federal determine à União a regulamentação do artigo 63 da Lei Brasileira de Inclusão, que torna obrigatória a acessibilidade digital.
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10: A você uma boa noite.
9: E até amanhã.
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17: Eu sou Paula Groba.
18: E eu sou Humberto Pinheiro.
17: E estes são os destaques de hoje do Jornal do Senado, que começa agora.
18: Senado aprova transferência automática de pensão alimentícia.
17: Chanceler Mauro Vieira será convidado a explicar alerta sobre intervenção militar no Brasil pelos Estados Unidos.
18: Crédito de 15 bilhões para exportadores vai à sanção após aprovação do Senado.
17: Boa noite.
18: Boa noite.
17: Quem depende de pensão alimentícia poderá ter mais segurança para receber o benefício em dia. O Senado aprovou um projeto que cria a transferência automática dos valores, o que pode reduzir atrasos e facilitar o pagamento.
18: Para isso, o beneficiário deverá pedir à Justiça que determine o repasse mensal com a transferência automática do valor da conta do devedor para a conta de quem tem direito à pensão, na data fixada pelo juiz. A proposta, conhecida como Pix Pensão, segue agora para a sanção presidencial. Repórter Douglas Castilho.
19: O projeto, que teve origem na Câmara dos Deputados, visa garantir a pontualidade dos pagamentos e oferecer mais segurança jurídica às famílias envolvidas. A relatora da proposta, a senadora Ana Paula Lobato, do PSB do Maranhão, ressaltou a importância da aprovação.
20: Enfrenta problema recorrente nas execuções de alimentos, a necessidade de sucessivas provocações judiciais diante de inadimplementos mensais. Trata-se de solução simples, objetiva e compatível com a natureza urgente da obrigação alimentar.
19: Uma das formas de garantir que os repasses ocorram na prática é a possibilidade de indisponibilização automática dos ativos financeiros do devedor, se ele não possuir saldo bancário suficiente para o pagamento. Para evitar abusos ou erros, o projeto também prevê que esse procedimento deve seguir as regras do Código de Processo Civil, que asseguram um controle por parte do juiz, a intimação do devedor e a correção ou cancelamento de bloqueios excessivos. A operacionalização do processo de transferências será gerida por sistema eletrônico sob responsabilidade do Banco Central.
17: E a senadora Roberta Accioli, do Republicanos de Roraima, apresentou um projeto que torna mais flexível a concessão do benefício da prestação continuada, o BPC. A proposta evita a perda automática do benefício quando houver pequeno aumento na renda familiar. familiar ou o ingresso de um integrante no mercado de trabalho.
18: O texto também prevê um período de transição de até 12 meses. Segundo a senadora, a medida permite que os beneficiários melhorem de vida sem o risco imediato de perder o auxílio. O projeto será analisado pelas comissões do Senado.
1: O projeto garante que o ingresso no mercado de trabalho não resulte na perda automática do benefício. Além disso, prevê um período de transição com reavaliação social para que essa mudança ocorra de forma gradual e segura, oferecendo mais segurança às famílias nesse momento de conquista e de reorganização de vida.
17: Já o senador Cleitinho, do Republicanos de Minas Gerais, defendeu o endurecimento de regras para as apostas online e cobrou a votação de projetos que restringem a publicidade das bets. O parlamentar alertou que o avanço desse mercado tem impactos na saúde mental, compromete a renda das famílias e aumenta os gastos públicos com saúde.
18: Segundo Cleitinho, os prejuízos causados pelas apostas exigem uma ação conjunta do Congresso e do governo federal, acima de diferenças partidárias.
21: Se literalmente agora é uma época de Copa do Mundo, que a gente está vendo aqui 35% de aumento na questão dos jogos, é momento agora da gente refletir. Hoje, infelizmente, o Brasil é o Brasil das bets. Então, espero que todos os senadores da República, como eu aqui, possam combater de uma vez por todas essa porcaria de jogo online.
17: A Comissão de Direitos Humanos aprovou um projeto que cria categorias diferentes para os casos de desaparecimento de pessoas no Brasil.
18: O objetivo da proposta é aprimorar as investigações e as buscas de acordo com cada situação. Repórter Patrícia Oliveira.
22: A proposta classifica os casos de pessoas desaparecidas em três categorias. O desaparecimento voluntário é quando um adulto decide romper contato com familiares por vontade própria. O involuntário inclui situações como acidentes, desastres, problemas de saúde mental e o sumiço de crianças e adolescentes. Já o desaparecimento forçado envolve casos relacionados à violência, coação, sequestro ou abuso de poder. Atualmente, a legislação adota uma definição única para todos os casos. Para a relatora, senadora Damaris Alves, do Republicanos do Distrito Federal, a mudança pode contribuir na atuação das autoridades pela busca, identificação e localização dos desaparecidos.
23: Os dados mais recentes demonstram que o desaparecimento de pessoas permanece como desafio grave e crescente para o poder público.
22: Em 2025, foram registrados mais de 85 mil desaparecimentos no Brasil, cerca de um caso a cada 6 minutos. O projeto segue para análise da Comissão de Constituição e Justiça.
17: A Comissão de Direitos Humanos também aprovou um projeto que endurece a punição para agressões praticadas contra mulheres por razões de gênero. A proposta transforma esse tipo de violência em crime autônomo, que hoje é tratado apenas como agravante da lesão corporal, e também aumenta as penas nos casos mais graves. O texto segue agora para a Comissão de Constituição e Justiça.
18: E o plenário aprovou o projeto que torna obrigatória a divulgação do Ligue 180, canal nacional de denúncia e orientação para mulheres em situação de violência. A proposta determina que o serviço seja divulgado em meios de comunicação e em locais públicos e privados de grande circulação para ampliar o acesso às denúncias e às informações sobre a rede de proteção. O texto segue para a sanção presidencial.
17: O chanceler Mauro Vieira será convidado para esclarecer no Senado as recentes afirmações apontando risco de intervenção militar norte-americana no Brasil. O convite foi aprovado pela Comissão de Relações Exteriores.
18: O risco teria sido apontado a partir da classificação como terroristas de facções do crime organizado que atuam em nosso país. Repórter César Mendes.
24: A Comissão de Relações Exteriores aprovou o convite para que o ministro das Relações Exteriores, Mauro Vieira, esclareça aos senadores declarações recentes dadas por ele de que a classificação do Comando Vermelho e do Primeiro Comando da Capital como organizações terroristas pelos Estados Unidos traria o risco de uma eventual atuação de forças militares norte-americanas no Brasil. Autor do convite, o senador Hamilton Mourão, do Republicanos do Rio Grande do Sul, quer que Mauro Vieira explique melhor de onde tirou os dados que o levaram a fazer essa afirmação, que, na opinião de Mourão, tem uma certa gravidade.
25: Apesar
0: dos Estados Unidos recentemente vinha exercendo de forma unilateral o seu poder militar, tanto no caso recente aí da captura do então presidente da Venezuela, o ditador Maduro, como também no ataque feito ao Irã, apesar disso ser um conflito que se arrasta 46, 47 anos entre esses dois países, não é? Mas me chama a atenção face à relação que nós temos com os Estados Unidos da América, inclusive na área militar, não é? Onde combatemos juntos na Segunda Guerra Mundial, e ver por parte de uma autoridade como o ministro Mauro Vieira uma afirmação nessa natureza. Então eu gostaria de ouvir isso aqui do ministro.
24: A declaração de Mauro Vieira foi dada no dia 1º de julho em resposta oficial do Itamaraty a questionamentos feitos pela Câmara dos Deputados. O comparecimento do ministro em reunião da Comissão de Relações Exteriores ainda não tem data agendada.
17: E empresas brasileiras que exportam produtos para o exterior já podem contar com uma nova linha de crédito para enfrentar os efeitos das barreiras comerciais impostas por outros países.
18: O Senado aprovou a medida provisória que libera até 15 bilhões de reais para financiar exportações por meio do Plano Brasil Soberano. Repórter Douglas Castilho.
2: A medida surge como resposta ao que ficou conhecido como tarifaços impostos pelos Estados Unidos, que elevaram as tarifas de importação daquele país a patamares de até 50%. O senador Randolph Rodrigues, do PT do Amapá, que solicitou a inclusão da votação na pauta, comemorou a aprovação e explicou a sua importância diante da instabilidade do contexto internacional.
3: O Brasil soberano é o significado de como um governo deve agir. Um governo, mesmo agredido por uma potência estrangeira, não deve ficar lamentando. Deve buscar superar a agressão, que o que ocorreu no fato do tarifaço é uma agressão ao Brasil e ao seu povo, e buscar soluções, sobretudo para suas empresas. A Brasil soberano vem para isso, para socorrer.
2: Além das tarifas alfandegárias, a MP apresenta uma resposta às chamadas barreiras sanitárias, que ocorrem por restrições à entrada de produtos não pelo aumento dos tributos, mas com argumentos como o utilizado pela União Europeia este ano. O bloco proibiu a entrada de carne bovina brasileira sob a acusação do uso indiscriminado de antibióticos por parte do setor pecuário brasileiro. O texto segue para a sanção presidencial.
18: Com edição de Paula Grova e trabalhos técnicos de João Lira, o Jornal do Senado fica por aqui. Acompanhe agora as notícias da Câmara dos Deputados. Boa noite.
17: Boa noite e até amanhã.
4: 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Parlamentares aprovam sistema para enfrentar a violência de gênero.
5: Câmara amplia acesso das Santas Casas a linhas de crédito do FGTS.
4: Comissão de Orçamento aprova recursos contra a guerra e desastres.
5: Boa noite. A Comissão Mista de Orçamento aprovou despesas extras de 12 bilhões e 300 mil reais no orçamento de 2026. A repórter Silvia Munhato acompanhou a votação.
25: A Comissão Mista de Orçamento aprovou 8 medidas provisórias com despesas extras no orçamento de 2026, no valor de 12,3 bilhões de reais. Um total de 10,3 bilhões estão sendo utilizados para minimizar os efeitos da guerra no Oriente Médio nos preços dos combustíveis e gás de cozinha, e outros 2 bilhões de reais foram destinados para auxiliar os atingidos por desastres climáticos este ano. Os parlamentares deixaram para esta quarta-feira a análise de um projeto que pretende abrir um crédito novo no orçamento de 13,3 bilhões de reais. O texto original veio com apenas 1,3 milhão de reais para uma contribuição voluntária do país a Comissão Econômica para a América Latina e o Caribe, mas o governo modificou a proposta para incluir recursos para financiamentos agrícolas e para o programa Desenrola Adimplentes. O deputado Domingos Sávio, do PL de Minas Gerais, e outros parlamentares pediram mais tempo para analisar a proposta.
26: Por outro lado, nos preocupa, e aí por isso é necessário esse tipo de análise, de reflexão. Nos preocupa, por exemplo, que o recurso que está sendo tirado, cancelado, é dentro do Ministério da Cidade, e na primeira análise que a minha assessoria fez seria justamente do Minha Casa e Minha Vida, que também é um programa tão importante e que nós temos preocupação em que a gente continue garantindo alternativa de moradia no país.
25: O deputado Igor Timo, do União de Minas Gerais, relator da medida provisória que destina recursos para os municípios de Minas Gerais atingidos por fortes chuvas este ano, ressaltou a importância do repasse.
27: Entre fevereiro e março deste ano, a nossa Zona da Mata enfrentou um período mais chuvoso da sua história.
6: com um acumulado de 584 milímetros, 4 vezes mais acima da média acumulada. E o resultado foi trágico. Famílias desabrigadas, serviços públicos essenciais interrompidos e comprometidos, o comércio local severamente castigado.
25: As medidas provisórias aprovadas serão agora analisadas pelos plenários da Câmara e do Senado. Da Rádio Câmara de Brasília, Silvia Minhato.
7: Ciência e tecnologia. Merlon Solano, do PT do Piauí, defende a revisão das regras para o funcionamento das apostas esportivas e dos jogos online no Brasil. Para o deputado, a regulamentação atual é insuficiente diante do endividamento crescente das famílias e dos impactos do vício em jogos.
5: Merlon Solano sugere discutir medidas como o aumento da tributação sobre empresas do setor, a

0: restrição da publicidade e até a proibição de determinados jogos. Ele afirma que o país precisa enfrentar o tema como uma questão de saúde pública e proteção financeira.
1: Luiz Lima, do Novo do Rio de Janeiro, defende a regulamentação das apostas esportivas para impedir que a atividade se torne parte permanente da rotina do esporte nacional. O congressista argumenta que a publicidade excessiva estimula a ilusão de ganho fácil.
0: Luiz Lima adverte que a propaganda abusiva das apostas pode comprometer o orçamento de famílias brasileiras. Ele sugere restrições aos anúncios do setor nos mesmos moldes das proibições aplicadas ao mercado de cigarro.
2: Trabalho.
1: Paulão, do PT, manifesta solidariedade aos trabalhadores da Companhia de Abastecimento e Saneamento de Alagoas em paralisação pela falta de proposta da direção. Ele critica o adiamento da negociação para janeiro por considerar que a medida desrespeita a anualidade da convenção coletiva.
0: Paulão aponta falhas no serviço prestado por empresas privadas de saneamento, com tarifas altas e comunidades rurais que ficam meses sem abastecimento regular. Parlamentar levou o caso ao Ministério Público e à Defensoria Pública de Alagoas.
1: Tadeu Venere, do PT do Paraná, cita dados de pesquisa feita por 16 organizações da sociedade civil, segundo os quais quase 64 milhões de brasileiros com 15 anos ou mais não terminaram o estudo básico para defender o fim da escala 6x1 e as jornadas exaustivas de trabalho.
0: Na opinião de Tadeu Venere, reduzir a carga laboral semanal vai devolver ao trabalhador a oportunidade de desenvolvimento pessoal e o direito de estudar. O legislador conclama a sociedade civil a enfrentar o debate e pede que o Senado siga o exemplo da Câmara e aprove a matéria.
2: Transportes.
1: Rodrigo de Castro, do União de Minas Gerais, comemora a inauguração das pontes de Embaúba e da Cachoeira da Usina, que ligam os municípios de Ervália e Muriaé. O congressista ressalta que as obras integram trecho estratégico da BR-356, importante para a conexão entre os estados do Sudeste.
3: É mais um trabalho que nós fizemos que tem uma repercussão muito grande na zona da Mata Mineira, não só nos municípios de Ervália, Rosário da Limeira, São Sebastião da Vargem Alegre, Muriaé, Viçosa, Ponte Nova, mas também é uma estrada que liga ao litoral do Rio de Janeiro e ao litoral do Espírito Santo. Portanto, ela tem uma conotação realmente regional. Agora vamos acompanhar a última etapa, que é a execução da ponte dentro do município de Ervália.
0: Rodrigo de Castro afirma que a entrega das pontes é resultado de articulações iniciadas em 2021, junto ao DENIT e aos ministérios. Ele lembra que a conclusão das obras atende a uma antiga demanda da população local, que conviveu por anos com lama e poeira.
1: Bebeto, do PP do Rio de Janeiro, destaca o avanço das obras na Serra das Araras e na rodovia Presidente Dutra, previstas em contratos de concessão do governo federal. Ele assinala que as intervenções são essenciais para quem se desloca da Baixada Fluminense em direção à capital.
0: Bebeto relata articulações entre governo federal, a concessionária responsável pelos trechos e a Light, para destravar viadutos, alças e duplicações na região. O deputado também pede a revitalização da ferrovia da Baixada, com passarelas, muros de proteção e sinalização nas passagens de nível.
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2: Desenvolvimento Regional.
1: A Câmara criou uma comenda com o nome do Padre Cícero para quem contribuir para o desenvolvimento do Nordeste. O repórter Antônio Vital explica como vai funcionar.
5: A Câmara dos Deputados criou uma honraria a ser concedida a pessoas ou instituições que contribuam para o desenvolvimento social, econômico e cultural da região Nordeste. A condecoração, batizada de Comenda Padre Cícero Romão Batista de Desenvolvimento Regional, será concedida a 5 pessoas ou entidades selecionadas a partir de indicações de deputados e senadores. A homenagem será entregue pela Comissão de Integração Nacional, Desenvolvimento Regional e da Amazônia e pela mesa diretora da Câmara em uma sessão solene todos os anos no dia 24 de março, data de nascimento de Padre Cícero. O projeto que cria a comenda foi apresentado pelo deputado Luiz Gastão, do PSD do Ceará, e aprovado pelo plenário da Câmara. A relatora do projeto foi a deputada Fernanda Pessoa, do PSD do Ceará. Ela retirou da proposta original a proibição de premiação a pessoas que estejam no exercício de mandato político e seus parentes até o segundo grau. Segundo a relatora, isso torna a comenda

0: Soares Nobre, quinto bispo a assumir a diocese de Guarabira, na Paraíba. Para o congressista, o lema episcopal do sacerdote, em tudo a caridade, reflete a doutrina social da igreja em amparar os mais necessitados.
1: O deputado cumprimenta as autoridades presentes na posse de Dom Edelson e ressalta o papel fundamental do bispado de Guarabira para a região. Ranieri Paulino menciona ainda seu apoio à diocese e suas iniciativas voltadas à valorização da fé e do turismo paraibano.
2: Economia.
1: Pompeu de Matos, do PDT do Rio Grande do Sul, pede a criação de fundos constitucionais para as regiões Sul e Sudeste, nos moldes dos já existentes para o Norte, Nordeste e Centro-Oeste. Segundo ele, a medida promove uma redistribuição mais equilibrada dos recursos federais.
0: Pompeu de Matos diz que os novos fundos destinariam mais de 21 bilhões de reais por ano para cada uma das duas regiões. Ele argumenta que os recursos impulsionariam investimentos, desenvolvimento regional e obras de infraestrutura.
2: Saúde.
1: A Câmara aprovou projeto que permite acesso a linhas de crédito com recursos do FGTS para santas casas e hospitais filantrópicos. O repórter Antônio Vital acompanhou a votação.
3: O plenário da Câmara aprovou o projeto que reabre até 2030 o prazo para que santas casas e hospitais filantrópicos tenham direito a linhas de crédito que usam recursos do FGTS. A lei que trata do Fundo de Garantia por Tempo de Serviço previa o uso desse tipo de crédito para entidades beneficentes apenas até 2022. A reabertura do prazo foi prevista em uma medida provisória editada este ano, mas que perdeu a validade sem ter sido votada pelo Congresso. Por isso, o projeto aprovado, que reproduz o texto da medida provisória, foi apresentado pelo líder do governo na Câmara, deputado Paulo Pimenta, do PT do Rio Grande do Sul. Na justificativa da proposta, ele disse que créditos com recursos do FGTS somaram 3 bilhões de reais e beneficiaram 140 hospitais filantrópicos que prestam serviço ao Sistema Único de Saúde, o SUS. Paulo Pimenta estima que essas linhas de crédito podem reduzir a taxa de juros para as santas casas dos atuais 18% para 12%, o que vai ajudar a aliviar a situação financeira dessas entidades, muitas delas endividadas. Além dos hospitais filantrópicos, o projeto também permite que instituições sem fins lucrativos que prestam atendimento a pessoas com deficiência também usem essas linhas de crédito. A condição é que as entidades também atuem para o SUS. O relator do projeto, o deputado Antônio Brito, do PSD da Bahia, diz que as linhas de crédito não comprometem a sustentabilidade financeira do FGTS. Ele explicou a proposta.
4: Esse projeto vem em função da medida provisória de número 1336, que expirou o prazo e que trata das santas casas e hospitais filantrópicos pela possibilidade dessas instituições terem o caixa hospital baseado na lei do FGTS.
3: O projeto foi aprovado de maneira simbólica pelo plenário, sem votos contrários. Para o deputado Hildo Rocha, do MDB no Maranhão, linhas de financiamento com recursos do FGTS beneficiam a saúde do trabalhador.
5: Esse projeto, ele é muito importante, porque o recurso do FGTS, ele tem um juro muito menor, que é um juro menor do mercado, é o do FGTS. O prazo de carência para o início de pagamento é bem elástico, portanto, é recurso do trabalhador que volta em benefício do trabalhador, porque as Santas Casas de Misericórdia atendem justamente os trabalhadores.
3: O projeto que reabre até 2030 o prazo para que hospitais filantrópicos e entidades de assistência a pessoas com deficiência tenham direito a linhas de crédito que usam recursos do FGTS, seguiu para análise do Senado. Da Rádio Câmara de Brasília, Antônio Vital.
0: Vavá do Avante de Minas Gerais detalha sua atuação na Comissão de Saúde como relator da Política Nacional de Enfrentamento ao HIV e à AIDS. O legislador avalia que ajudou a construir uma proposta voltada a quem enfrenta dificuldade para manter o tratamento.
1: Vavá defende a criação de um auxílio deslocamento financeiro para viabilizar o transporte de pacientes que residem longe dos centros médicos especializados. Ele argumenta que o benefício combate o abandono terapêutico, reduzindo barreiras socioeconômicas e geográficas no acesso ao SUS.
2: Direitos Humanos.
0: Luiz Couto, do PT da Paraíba, defende projeto que cria a Política Nacional de Prevenção de Quedas entre Pessoas Idosas. O deputado argumenta que o objetivo é reduzir acidentes, preservar a autonomia dos idosos e orientar ações de prevenção e acompanhamento em todo o país.
1: Segundo Luiz Couto, o projeto organiza medidas de prevenção, acompanhamento e conscientização para evitar quedas que podem provocar perda de mobilidade, internações e outras complicações de saúde. O texto já foi aprovado em duas comissões da Câmara.
2: Justiça.
0: A Câmara aprovou proposta que cria um Sistema Nacional de Enfrentamento da Violência contra Meninas e Mulheres.

0: mulheres. A repórter Daniele Lessa acompanhou a votação.
1: O Brasil chora com a morte de nossas mulheres, infelizmente, todos os dias, e gostaria, antes de promover a leitura do parecer por parte da deputada Jandira Fegali, pedir um minuto de silêncio em favor da senhora recentemente assassinada, a qual foi encontrada com seu filho amamentando enquanto agonizava nos seus últimos momentos.
2: Foi com um minuto de silêncio por uma vítima de feminicídio que o presidente da Câmara, Hugo Mota, iniciou a votação do projeto que cria o Sistema Nacional de Enfrentamento da Violência contra Meninas e Mulheres e prevê recursos para ações de combate ao feminicídio e de proteção à vida de meninas e mulheres. Nesta semana, em Cataguases, Minas Gerais, uma mulher foi encontrada morta em casa, enquanto seu filho de 2 anos dormia em um quarto e uma bebê de 1 ano ainda mamava em seu peito. O marido foi preso, acusado de feminicídio. Pelo texto aprovado, o sistema de enfrentamento será organizado pelo Ministério das Mulheres, em colaboração com estados e municípios. O dinheiro para financiar as ações virá principalmente do PROPAG, o Programa de Pleno Pagamento de Dívidas dos Estados, que permite aos estados renegociarem dívidas com a União, em troca de compromissos, como a realização de investimentos. No mínimo 10% desses recursos deverão ser aplicados no Plano de Ação de Enfrentamento da Violência contra Meninas e Mulheres. A relatora da proposta, deputada Jandira Fegali, do PCdoB do Rio de Janeiro, destacou que esse financiamento garantirá recursos por 10 anos.
3: E nós estamos agora colocando 1,5 bilhão de recursos existentes por ano por 10 anos. São recursos que estarão inseridos no PROPAG, como também no Fundo de Segurança Pública, para que a gente possa fazer com que os estados e os municípios, em ação integrada, possam agir na prevenção e também na responsabilização dos homens violentos deste país, que não conseguem compreender que essa relação é de igualdade, não de submissão.
2: A deputada Soraya Santos, do PL do Rio de Janeiro, também celebrou a garantia de recursos financeiros.
4: E quero chamar mais uma vez a atenção para a virtude desse projeto, que garante recursos. Não há política pública, não basta dizer que eu sou a favor do combate ao feminicídio, se não tiver dinheiro.
2: Para os demais estados que não estiverem no PROPAG, poderão ser usados outros recursos já destinados a ações de combate à violência contra a mulher. Os recursos poderão ser aplicados em ações de prevenção e enfrentamento da violência, fortalecimento da rede de atendimento às mulheres e políticas de educação para combater a cultura de violência contra meninas e mulheres, especialmente voltadas para homens e meninos. O texto também prevê medidas de enfrentamento à violência digital. O projeto que cria o Sistema Nacional de Enfrentamento da Violência contra Meninas e Mulheres, com verbas garantidas para as ações, agora será analisado no Senado. Da Rádio Câmara de Brasília, Daniele Lessa.
5: Segurança Pública.
6: Roberto Fraga, do PL do Distrito Federal, critica a demora do Senado em analisar propostas aprovadas pela Câmara, como a redução da maioridade penal. Segundo o deputado, a falta de votação dessas matérias prejudica o combate ao crime organizado.
0: Na visão de Roberto Fraga, a redução da maioridade penal é fundamental para o enfrentamento da criminalidade. Ele sustenta que o tema é um anseio antigo da população.
6: Sérgio Turra, do PP do Rio Grande do Sul, critica a decisão que autorizou a busca e apreensão na residência de Jair Bolsonaro. Na avaliação do deputado, a medida foi desnecessária, desproporcional e representa perseguição política e abuso de poder.
0: Sérgio Turra também questiona a imparcialidade do ministro responsável pelo caso, Alexandre de Moraes, afirmando que não deveria conduzir processos relacionados aos atos de 8 de janeiro. O deputado manifesta ainda solidariedade ao ex-presidente e defende limites à atuação do judiciário.
6: Alfredo Gaspar, do PL de Alagoas, critica o andamento das investigações sobre fraudes no INSS. O deputado afirma que pessoas ligadas ao governo deveriam ser investigadas com o mesmo rigor aplicado a outros casos que envolvem agentes públicos da oposição.
0: Alfredo Gaspar também contesta o mandado de busca e apreensão realizado hoje na casa do ex-presidente Jair Bolsonaro. Na avaliação do parlamentar, há tratamento desigual por parte das instituições responsáveis pelas investigações e pelo judiciário. Homenagem.
6: Coronel Assis, do PL de Mato Grosso, condena as declarações de uma promotora de justiça sobre manifestações religiosas em um evento público. De acordo com o deputado

0: Estado, a liberdade de professar a fé é garantida pela Constituição e não pode ser restringida por agentes públicos.
1: O parlamentar lembra que o Estado brasileiro é laico, mas não antirreligioso, e defende o respeito às manifestações de fé da população. Coronel Assis também pede uma moção de repúdio à promotora e cobra a preservação da liberdade religiosa no país.
0: Termina agora o jornal Câmara dos Deputados, produzido pela Rádio Câmara, com trabalhos técnicos de Everson Urani e apresentação de José Carlos Andrade e Márcio Aquilissardi. Uma boa noite para você.
1: Uma ótima noite. A Voz do Brasil volta
2: Rádio
1: amanhã.
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3: Desejo, tecnologia e algoritmos são os ingredientes principais da nova comédia de Jorge Furtado. No filme Muito Prazer, Luísa Arraes, Daniel de Oliveira e Samantha Jones vivem personagens que tentam salvar um motel decadente em plena era digital. Longa estreia nos cinemas brasileiros em agosto. Do Rio de Janeiro, Jansen Campos para a Rádio MEC, clássica e atual.
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7: Falando de amor, de Tom Jobim com Paulo Moura.

0: Vibrações, de Jacó do Bandolim, com Joel Nascimento e Fábio Peron. Antes, Falando de Amor, de Tom Jobim, com Paulo Moura.
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0: Um Abraço no Hermeto, de Jeff Gardner, com Jeff Gardner, Alberto Continentino e Carlos Bala.

0: Camisa 7, de Léo Gandelman e Davi Feldman, com Léo Gandelman. Antes, Um Abraço no Hermeto, de Jeff Gardner, com Jeff Gardner, Alberto Continentino e Carlos Bala.
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0: Samba de Carnaval, de Francisco Pellegrini, com o próprio Francisco Pellegrini.

0: Água Limpa, música e interpretação de Zeca Colares. Antes, Samba de Carnaval, música e interpretação de Francisco Pellegrini.
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0: Navegares, música e interpretação de Fernando Degg.

0: Samba pra Lua, música e interpretação de André Siqueira. Antes, Navegares, música e interpretação de Fernando Degg.
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0: Abequá, o homem que voa, música e interpretação de Bruno Lara.

0: Canto de Xangô, de Vinícius de Moraes e Baden Powell, com Carlos Malta. Antes, Abequar, O Homem que Voa, música e interpretação de Bruno Lara.
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0: As Pastorinhas, de Braguinha e Noel Rosa, com Antônio Adolfo, Lula Galvão, Jorge Helder, Rafael Barata, Gessé Sadoc, Idris Baudrillard, Marcelo Martins e Rafael Rocha.

0: Rua da Guia, de Carlos Malta, com Carlos Malta e o Coreto Urbano. Antes, As Pastorinhas, de Braguinha e Noel Rosa, com Antônio Adolfo, Lula Galvão, Jorge Helder, Rafael Barata, Gessé Sadoc, Idris Baudrillard, Marcelo Martins e Rafael Rocha.
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1: ...2026, 100 anos de Milton Santos.
2: Milton Santos foi um dos geógrafos mais celebrados do mundo, sendo a primeira personalidade vinda de um país em desenvolvimento a ganhar o prêmio Votran Ludge, uma espécie de prêmio Nobel da geografia. O geógrafo e escritor também recebeu o título de doutor honoris causa em diversas universidades, como as de Buenos Aires, Toulouse, Madrid e Barcelona. A produção acadêmica de Milton é marcada pelo seu posicionamento

0: contrário ao capitalismo. Em suas obras, o dinheiro é apresentado como pilar de um sistema opressor, sustentado pela desigualdade. Em uma entrevista concedida a Roberto Dávila, gravada em 1998, Milton apresentou sua visão sobre o tema.
1: Agora, talvez a minha pergunta seja muito ampla, mas nesses 50 anos, né, que o senhor trabalha, luta e pensa, né, a humanidade melhorou?
2: Olha, eu creio que nesses 50 anos, o que aconteceu foi que criaram-se forças muito poderosas que buscaram mudar o homem. Uma delas é o consumo, né? Quer dizer, esses 50 anos marcam um avanço extraordinário do consumo, que tem um papel muito forte no desmanchar a personalidade, né? No desmanchar da individualidade, no convite ao homem para aceitar viver como se fosse também ele um objeto. Eu acho que é isso que é dramático neste período. Então, o difícil é escapar a essa vontade de ser objeto e buscar exatamente o oposto. Quer dizer, eu não sou um objeto, por conseguinte, eu quero ser eu. E talvez o fato de que esses 50 anos criaram também uma multidão de excluídos, isso ajuda, eu creio eu, digamos, a criar, digamos, a oposição entre os que têm e que estão tranquilos porque têm, e os que não têm, que são permanentemente intranquilos. E que isso alimenta, eu creio, uma oposição que é criadora.
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5: A Casa Roberto Marinho apresenta a exposição Tempo, de Valtércio Caldas. A mostra reúne cerca de 100 obras produzidas entre 1967 e 2025, atravessando 6 décadas de trajetória. Entre esculturas, desenhos e instalações, o artista trata o tempo como matéria, explorando relações com espaço e percepção. A Casa Roberto Marinho fica na Rua Cosme Velho, número 110. Do Rio de Janeiro, Jansen Campos para a Rádio MEC, clássica e atual.
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